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1: Olá, hoje começamos nosso programa com uma canção suave, eterna, daquelas que parece acariciar a alma. We Have All the Time in the World. Composta pelo lendário John Barry, com letra de Hal David, essa música ganhou imortalidade na voz inconfundível de Louis Armstrong. Ela fez parte da trilha sonora do filme On Her Majesty's Secret Service, de 1969, um clássico da série James Bond. We Have All the Time in the World traz uma sensação profunda de calma e paz interior, como se o amor tivesse o poder de suspender o tempo. A letra fala daquele amor tranquilo, seguro, que não precisa correr, um amor que dissolve as preocupações e transforma cada pequeno instante em eternidade. É como se dissesse, quando estou com você, nada mais importa, temos todo o tempo do mundo. É uma música que abraça o coração, que desacelera a alma e que nos faz lembrar que o tempo no amor sempre se torna generoso. E agora, abra o coração, respire fundo e deixe Louis Armstrong conduzir você por esse instante de ternura e eternidade.

0: Você ouviu We Have All the Time in the World, interpretada por Louis Armstrong.
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0: Ouvimos a orquestra de Tommy Dorsey e Frank Sinatra com In the Blue of the Evening. Antes, Nelson Gonçalves, de Amália Rodrigues, Nem as Paredes, Confesso. Também ouvimos Ângela Maria e Calbi Peixoto, do Cartola, O Mundo é um Moinho. Agora no Rádio Saudade, Vanderléia, a Eterna Ternurinha.
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0: Descendente de libaneses, Vanderléia nasceu em Governador Valadares, Minas Gerais, em 1945. Desde muito jovem, encantava com sua voz doce e sua presença marcante. Aos 15 anos, já cantava em boates, aos 16, gravou um compacto simples e aos 17, lançou o seu primeiro disco em vinil.

0: Você ouviu Wanderleia, a Eterna Ternurinha, de Ronaldo Correia, Eu Já Nem Sei e Foi Assim. Versão de Rossini Pinto, Ternura.
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E você ouviu Elza Soares, de Luiz Soberano, Paquito e João Correia da Silva, Não Me Diga Adeus. Antes, Norma Bengel, On the Street Side of the Street, e ainda Laura Feige, It's Crazy. O Rádio Saudade relembra hoje um dos maiores nomes da história do jazz, Duke Ellington. Duke Ellington, nascido em 1899 em Washington, interessou-se pelas belas artes desde muito jovem, sempre incentivado por sua família. Durante o ensino médio, ele dedicou-se aos estudos artísticos, mas foi na música que encontrou sua verdadeira vocação. Aos 17 anos, começou a se apresentar profissionalmente, inspirado pelos músicos de ragtime. Em 1923, fez sua primeira apresentação em Nova York e, a partir daí, sua carreira ganhou dimensão nacional. Ellington liderou seu próprio conjunto, realizou centenas de gravações, participou de filmes, esteve presente no rádio e fez inúmeras turnês pelo mundo. Elegante, inovador e genial, Ellington é considerado o maior compositor e maestro de jazz da sua época, um dos pilares da música norte-americana do século XX. Agora vamos entrar no clima mais intimista e poético de sua obra. Vamos ouvir Sentimental Lady. E para fechar esse bloco com chave de ouro, a música que se tornou o cartão postal da orquestra de Ellington, a vibrante, moderna e irresistível Take the A-Train.

0: Esta foi a Duke Ellington Orchestra com Take the A Train e Sentimental Lady.
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Lúcio Alves, Jari Barroso, Luiz Peixoto, Maria. Antes, Emílio Santiago, do Tom Jobim, Você Vai Ver. E a gente também ouviu Silvio César, de Marcos e Paulo Sérgio Valle, Preciso Aprender a Ser Só.

Rádio Saudade tem produção da Fátima Belisário. Estúdio de gravação, Silvestre Oliveira. Apresentação, Marina Fontanelli. Muito obrigada pela audiência e até o nosso próximo encontro.

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5: 21:59.
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6: Olá, estamos iniciando Os Grandes Mestres, que apresenta de Johannes Brahms duas rapsódias para piano e o quarteto para piano e cordas em sol menor, opus 25. De Ludwig van Beethoven, a quarta sinfonia em si bemol maior, opus 60, e a sonata opus 27, conhecida como Ao Luar. A produção musical de Johannes Brahms abrange praticamente todos os gêneros musicais, com exceção da ópera e do balé, e representa a fusão da expressividade romântica com o rigor formal da tradição clássica. Considerado uma das mais importantes figuras do romantismo musical europeu do século XIX, Brahms soube unir inovação e tradição em uma linguagem musical profundamente pessoal. Seu talento revelou-se ainda na infância e logo foi percebido pelo pai. Aos 7 anos, iniciou seus estudos musicais recebendo aulas de piano. Aos 10, realizou seu primeiro concerto público, interpretando obras de Mozart e Beethoven. Brahms também trabalhou ao lado do pai, um contrabaixista, e ganhava vida tocando em bares e tavernas da cidade portuária de Hamburgo. Aos 18 anos, realizou uma turnê pela Alemanha, acompanhando o violinista húngaro Eduard Remini. Nessa ocasião, conheceu personalidades fundamentais para sua carreira, entre elas o violinista Joseph Joachim, Franz Liszt e Robert Schumann. Impressionado tanto por suas qualidades como pianista, quanto pelas partituras ainda inéditas que teve a oportunidade de conhecer, Schumann recomendou as obras de Brahms aos seus editores. Em seguida, publicou na Nova Gazeta Musical o célebre artigo Novos Caminhos, no qual apresentou o jovem compositor como uma das grandes esperanças da música alemã. Era a consagração de Brahms e o início de sua sólida carreira profissional. Inicialmente, garantiu seu sustento atuando como pianista e regente. Contudo, após o enorme sucesso alcançado com a estreia de seu Requiem alemão em 1869, pôde dedicar-se quase que exclusivamente à composição. Brahms dedicou grande parte de sua produção ao piano, especialmente na juventude e nos últimos anos de vida. As rapsódias, peças geralmente escritas em um único movimento e inspiradas, em muitos casos, em elementos da música popular, ocuparam lugar de destaque em sua obra e figuram entre suas composições mais executadas. Vamos ouvir as rapsódias para piano em Mi bemol maior, opus 119, número 4, e em Si menor, opus 79, número 1, na interpretação de Murray Perahia.

Estas foram as rapsódias para piano em Mi bemol maior, opus 119, número 4, e em Si menor, opus 79, número 1, de Johannes Brahms, na interpretação de Murray Perahian. 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O enorme acervo de música de câmara composto por Johannes Brahms inclui 3 quartetos para piano e cordas. O quarteto número 1, em Sol menor, opus 25, é considerado por muitos as mais brilhantes dos três, especialmente pelo seu movimento final, o célebre Rondó alla Zingarese, cuja inspiração na música cigana lhe confere grande vigor rítmico e extraordinário poder de comunicação. Trata-se de uma obra exuberante e apaixonada, composta entre 1856 e 1861 e estreada em Hamburgo em 1861. Nela, Brahms combina intensidade dramática, lirismo e virtuosismo instrumental. Seus 4 movimentos são Allegro Intermezzo, Allegro ma non troppo, Andante con moto, Rondo alla Zingarese presto. De Johannes Brahms, o quarteto para piano e cordas número 1, opus 25, com Murray Perahia e membros do quarteto Amadeus.

Este foi o Quarteto para Piano e Cordas número 1, Opus 25, de Johannes Brahms, com Murray Perahia e membros do Quarteto Amadeus. 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
4: 23 horas e 1 minuto.
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6: A Unesp FM volta a apresentar Os Grandes Mestres. Em número de 9, as sinfonias de Ludwig van Beethoven constituem um monumento grandioso da música ocidental. Cada uma delas personifica suas ideias e ideais, refletindo toda a escala de suas emoções mais profundas, herança de uma grande alma moldada entre lutas, dores e esperança. Suas sinfonias são frequentemente consideradas retratos vivos de seu martírio íntimo e uma magnífica autobiografia musical de sua existência. Composta durante o verão de 1806, a Sinfonia número 4 em Si bemol maior, opus 60, estreou em março de 1807 em Viena, no castelo do príncipe Lobkowitz. No final desse mesmo ano, foi apresentada em um concerto em favor dos pobres. Segundo alguns biógrafos do compositor, a Quarta Sinfonia foi concebida em um período em que o amor de Beethoven pela condessa Teresa de Brunswick parecia prometer-lhe um futuro de felicidade. Supõe-se assim que essa obra descontraída, luminosa e espiritualmente serena reflita ao menos em parte os sentimentos vividos pelo compositor naquele momento. O primeiro movimento, Adagio Allegro Vivace, inicia por uma introdução solene, lenta, a mais longa escrita por Beethoven até então, com cerca de 40 compassos. Dessa atmosfera emerge o tema principal, pleno de energia e alegria contagiante. O segundo movimento, Adagio, um admirável trecho de grande poesia, é frequentemente descrito como um hino de amor. Sua melodia serena e feliz revela uma ternura delicada e inefável. O terceiro movimento, Menuetto Allegro Vivace, é pitoresco e caprichoso, marcado por contrastes rítmicos e grande vivacidade. Já o movimento final, Allegro Manon Troppo, consiste em um fascinante turbilhão de notas cintilantes, entrecortado por acordes vigorosos, encerrando a obra com brilho e entusiasmo. De Ludwig van Beethoven, A Sinfonia número 4 em Si bemol maior, opus 60, com a Orquestra Sinfônica de Nova York, sob a regência de Leonard Bernstein.

Esta foi a Sinfonia número 4 em Si bemol maior, opus 60, de Ludwig van Beethoven, com a Orquestra Sinfônica de Nova York, sob a regência de Leonard Bernstein. 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Ludwig van Beethoven começou a ganhar a vida como pianista e professor de piano ainda muito jovem. Aos 20 anos de idade, já conquistava fama nos salões da aristocracia da vienense, tanto por seu extraordinário talento musical, quanto por seu temperamento impetuoso. Tornaram-se célebres os episódios em que se recusava a tocar enquanto os presentes continuassem conversando. Sua sonata número 14 em Dó Sustenido Menor, opus 27, número 2, conhecida mundialmente como Sonata ao Luar, foi composta em 1801 e publicada no ano seguinte. Obra inovadora para sua época, recebeu o apelido de Ao Luar somente em 1832, quando o poeta e crítico alemão Ludwig Reichstab afirmou que o primeiro movimento, Adagio Sustenuto, lhe evocava a imagem do luar refletido sobre as águas do lago Lucerna, na Suíça. Desde então, a Sonata ao Luar tornou-se uma das composições mais populares de Beethoven, inspirando filmes, romances e inúmeras interpretações ao redor do mundo. O primeiro movimento, que traz a indicação quasi una fantasia, ou seja, quase uma fantasia, apresenta uma melodia contemplativa e melancólica, sustentada por um ostinato, motivo musical repetido continuamente ao longo de todo o movimento. O segundo movimento, um delicado alegreto, funciona como um momento de equilíbrio e leveza entre os dois movimentos externos. Sua atmosfera é serena, elegante e graciosa. Já o terceiro movimento, presto agitato, de enorme exigência técnica, é o mais extenso e dramático da sonata. Seu tema principal é turbulento e apaixonado, construído sobre rápidos arpejos ascendentes e vigorosos contrastes dinâmicos, revelando toda a força expressiva do gênio beethoveniano. Vamos ouvir a sonata número 14 em Dó Sustenido Menor, opus 27, número 2, conhecida mundialmente como Sonata ao Luar, de Ludwig van Beethoven, na interpretação de Vladimir Horowitz.

0: Esta foi a sonata número 14 em Dó Sustenido Menor, opus 27, número 2, conhecida mundialmente como Sonata ao Luar, de Ludwig van Beethoven, na interpretação de Vladimir Horowitz. E hoje vamos ficando por aqui. Apresentamos a genialidade de dois gigantes da música alemã, Johannes Brahms, com duas belas obras para piano e o vibrante quarteto para piano e cordas número 1, e Ludwig van Beethoven, com a luminosa Quarta Sinfonia e a célebre Sonata ao Luar. A Unesp FM apresentou Os Grandes Mestres. Produção Fátima Belisário. Estúdio de gravação Paulo Sérgio Pepa de Carvalho. Apresentação Pedro Norberto. Fontes pesquisadas: Guia da Música Sinfônica, de François René Tranchefort, editora Nova Guanabara. E clássica: História dos Gênios da Música, editora Nova Cultural. Obrigado pela sua audiência e companhia. E até o próximo programa.
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6: 23 horas e 59 minutos.
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2: 0:59.
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4: Olá, seja bem-vindo e bem-vinda ao programa Estação Blues. A partir de agora você confere uma seleção musical especial que apresenta as gerações, as vertentes e as histórias deste gênero musical centenário, o blues. Na próxima hora, ouça a música de Otis Taylor, Magic Slim, Albert King, Lonnie Brooks, Jimmy Rogers, Celso Salim e muito mais. O Estação Blues começa com o encontro dos mestres Junior Wells, Corey Harris e Bob Margolin, do disco Come On in This House, de 1997, ouça a releitura do clássico Mystery Train, canção de autoria do bluesman Junior Parker, escrita em 1953.

Obrigado pela companhia. Você está sintonizado no programa Estação Blues. Tempo para ouvir o swing do guitarrista Albert Collins. O texano teve vários apelidos, entre eles Iceman e o mestre da Telecaster. Ouça Albert Collins interpretando a composição instrumental Thaw Out.

Depois da guitarra de Albert Collins, fique com a performance do guitarrista e cantor da Louisiana, Lonnie Brooks. Confira a voz contagiante de Brooks na faixa Mr. Somebody, gravação de 1983.

O blues é uma música agregadora. É lugar de encontros e parcerias históricas. Estes momentos normalmente são registrados em discos. Em 2016, o veterano guitarrista britânico John Mayall e o também guitarrista e cantor estadunidense Joe Walsh uniram seus instrumentos e gravaram o disco Talk About That. John Mayall e Joe Walsh, The Devil Must Be Laughing.

Seguindo agora com mais um encontro internacional. Confira a voz e a guitarra do brasileiro, natural de Brasília, Celso Salim, e a harmônica do californiano, Daryl Carrieri. Eles se apresentam juntos há mais de duas décadas. Em 2024, a dupla lançou o CD About Time. Dele, ouça In Your Eyes.

Eu sou o Sérgio Magson e você está ouvindo o Estação Blues. É muito bom ficar em sua companhia. Tempo para relembrar um dos reis do blues, o guitarrista e cantor Albert King. De 1969, ele interpreta The Sky's Crying.

O programa Estação Blues você confere no rádio, nas ondas da Unesp FM em 105,7 ou pela internet em streaming ao vivo no site radio.unesp.br. Momento para a guitarra e o vocal de Robert Cray. O bluesman chega com Nothing Against You.

Fique agora com as histórias musicais do multi-instrumentista Otis Taylor. O bluesman nasceu em Chicago, mas cresceu em Denver, Colorado. Começou tocando banjo. Porém, seu pai insistiu que ele fosse músico de jazz e que abraçasse instrumentos mais próximos das raízes da música negra. Otis, então, migrou para o violão e a gaita. Profissionalmente, iniciou nos anos 1960, realizando turnês nos Estados Unidos e Europa. Em 1975, deixou a música de lado e, entre outras atividades, montou um antiquário. Porém, a música falou mais alto e ele voltou ao ofício de bluesman em 1995, inclusive abraçando novamente o banjo. A partir de 2015, a carreira esquentou e Otis lançou uma dezena de discos. Sua composição fala de temas recorrentes da comunidade negra. Confira Otis Taylor com Ain't No Cowgirl.

Na sequência do Estação Blues, fique com a guitarra e a voz de Magic Slim. Natural do Mississippi, Slim nasceu em 1937 e morreu em 2013, aos 75 anos de idade. Magic Slim, cujo nome de batismo é Morris Holtz, começou a tocar piano aos 7 anos de idade. Porém, teve que desistir dos teclados após perder o dedinho numa máquina de colher algodão. Assim, adotou a guitarra como instrumento e foi morar em Chicago. Por lá, começou a construir sua discografia, gravando mais de 30 álbuns. Confira Magic Slim com a faixa Crazy Woman.

Nós vamos ficando por aqui. Se você gostou e deseja ouvir novamente o programa de hoje ou as edições anteriores, é só acessar o site da Unesp FM e clicar no ícone Estação Blues. Estação Blues tem pesquisa, texto e seleção musical de Fábio Fleury. Operação de áudio, Wagner Barros. Apresentação, Sérgio Madison. Para encerrar, fique com Jimmy Rogers e Mick Jagger. Eles interpretam a canção Trouble No More, de autoria de Muddy Waters. Obrigado pela companhia e até o próximo encontro.

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10: Uma hora e 59 minutos.
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1: 2 horas e 59 minutos.
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1: 3 horas e 59 minutos.
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3: 4 horas e 59 minutos. 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
6: Olá, hoje começamos o nosso programa com uma canção suave, eterna, daquelas que parece acariciar a alma. We Have All the Time in the World. Composta pelo lendário John Barry com letra de Hal David, essa música ganhou imortalidade na voz inconfundível de Louis Armstrong. Fez parte da trilha sonora do filme On Her Majesty's Secret Service, de 1969, um clássico da série James Bond. We Have All the Time in the World traz uma sensação profunda de calma e paz interior, como se o amor tivesse o poder de suspender o tempo. A letra fala daquele amor tranquilo, seguro, que não precisa correr, um amor que dissolve as preocupações e transforma cada pequeno instante em eternidade. É como se dissesse, quando estou com você, nada mais importa, temos todo o tempo do mundo. É uma música que abraça o coração, que desacelera a alma e que nos faz lembrar que o tempo no amor sempre se torna generoso. E agora, abra o coração, respire fundo e deixe Louis Armstrong conduzir você por esse instante de ternura e eternidade.

0: Você ouviu We Have All the Time in the World, interpretada por Louis Armstrong.
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0: Ouvimos a orquestra de Tommy Dorsey e Frank Sinatra com In the Blue of the Evening. Antes, Nelson Gonçalves, de Amália Rodrigues, Nem as Paredes, Confesso. Também ouvimos Ângela Maria e Calbi Peixoto, do Cartola, O Mundo é um Moinho. Agora no Rádio Saudade, Vanderléia, a Eterna Ternurinha.
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0: Descendente de libaneses, Vanderléia nasceu em Governador Valadares, Minas Gerais, em 1945. Desde muito jovem, encantava com sua voz doce e sua presença marcante. Aos 15 anos, já cantava em boates, aos 16, gravou um compacto simples e aos 17, lançou o seu primeiro disco em vinil. Em agosto de 1965, Vanderléia passou a apresentar o programa Jovem Guarda na TV Record de São Paulo, ao lado de Roberto Carlos e Erasmo Carlos, trio que se tornaria símbolo de uma geração. Foi nessa época que Vanderléia recebeu o apelido carinhoso de Ternurinha, enquanto Roberto era o rei da juventude e Erasmo o Tremendão. Com seu estilo ousado, figurinos modernos e uma atitude à frente do tempo, Vanderléia conquistou o público e se firmou como uma das maiores estrelas da música brasileira. Agora vamos relembrar alguns de seus grandes sucessos. Ternura, Foi Assim e Eu Já Nem Sei.

0: Você ouviu Wanderleia, a Eterna Ternurinha, de Ronaldo Correia, Eu Já Nem Sei e Foi Assim. Versão de Rossini Pinto, Ternura.
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E você ouviu Elza Soares, de Luiz Soberano, Paquito e João Correia da Silva, Não Me Diga Adeus. Antes, Norma Bengel, On the Street Side of the Street. E ainda, Laura Feid, It's Crazy. O Rádio Saudade relembra hoje um dos maiores nomes da história do jazz, Duke Ellington. Duke Ellington, nascido em 1899 em Washington, interessou-se pelas belas artes desde muito jovem, sempre incentivado por sua família. Durante o ensino médio, ele dedicou-se aos estudos artísticos, mas foi na música que encontrou sua verdadeira vocação. Aos 17 anos, começou a se apresentar profissionalmente, inspirado pelos músicos de ragtime. Em 1923, fez sua primeira apresentação em Nova York e, a partir daí, sua carreira ganhou dimensão nacional. Ellington liderou seu próprio conjunto, realizou centenas de gravações, participou de filmes, esteve presente no rádio e fez inúmeras turnês pelo mundo. Elegante, inovador e genial, Ellington é considerado o maior compositor e maestro de jazz da sua época, um dos pilares da música norte-americana do século XX. Agora vamos entrar no clima mais intimista e poético de sua obra. Vamos ouvir Sentimental Lady. E para fechar esse bloco com chave de ouro, a música que se tornou o cartão postal da orquestra de Ellington, a vibrante, moderna e irresistível Take the A-Train.

0: Esta foi a Duke Ellington Orchestra com Take the A-Train e Sentimental Lady.
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Lúcio Alves, Jari Barroso, Luiz Peixoto, Maria. Antes, Emílio Santiago, do Tom Jobim, Você Vai Ver. E a gente também ouviu Silvio César, de Marcos e Paulo Sérgio Valle, Preciso Aprender a Ser Só.

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Estúdio de gravação Silvestre Oliveira. Apresentação Marina Fontanelli. Muito obrigada pela audiência e até o nosso próximo encontro.

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5: 5:59.
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4: 6 horas e 59 minutos.
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7: Olá, uma ótima terça-feira para você, pelo seu rádio, pela internet também, mais uma edição do Musical 105. O melhor do flashback para você em uma hora de programação aqui na Unesp FM. Seleção musical Sérgio Magson, Paulo Pepa na operação de áudio. Eu sou o Wellington Leite. Para sua terça-feira começar muito bacana, você vai ouvir conosco aqui na Unesp daqui a pouco U2, Blood, Sweat and Tears, Quincy Jones, Simply Red e vários outros grandes nomes da música internacional. A gente abre com Tom Petty, Free Falling.

O musical 105 U2, Sweetest Thing. Você ouviu também Listen to Your Heart com Roxette e James Taylor, Handyman, de 1977. Uma ótima terça para você, muito obrigado pela companhia. Agora tem Trace Chapman, Baby, Can I Hold You?

Você ouviu Simple Red, No Nasp, So Many People. Você ouviu também What's Going On com Quincy Jones e Blood, Sweat and Tears. You've Made Me So Very Happy, de 1968. É sempre bom ter você conosco aqui na Unesp. Uma bela terça-feira para você. Agora tem a Flock of Seagulls, Transfer Affection.

Na Unesp, Fleetwood Mac, Don't Stop e também Pet Shop Boys. What Have I Done to Deserve This? Ouça agora Frankie Valli, Grease.

0: The Arches, aqui na Unesp, Sugar Sugar. E você ouve também Jimmy Cliff, Reggae Night. A seleção musical foi de Sérgio Magson, Paulo Pepa na operação de áudio. Eu sou o Wellington Leite. Continue conosco na Unesp. Daqui a pouco eu volto com o Manhã Popular Brasileira para você.
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2: Sete horas e 59 minutos.
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4: Bom dia. Esta é a edição de terça-feira, 16 de junho, do Cidade Universitária. Hoje tem curso gratuito pelo YouTube da Cátedra Alfredo Bosi para profissionais da educação. SISU abre prazo para vagas remanescentes. Pagamento da taxa do Enem termina amanhã. Curso gratuito e online preparatório para Olimpíadas de Física. As inscrições estão abertas. As escolas poderão contar com protocolo contra casos de preconceito. O Cidade Universitária começa agora. Quem são os alunos de hoje? Esta reflexão é tema de um minicurso oferecido pela Cátedra Alfredo Bosi de Educação Básica, Núcleo de Estudos, com sede na USP. A programação é hoje, terça-feira, a partir das 7 da noite, pelo YouTube, e vai debater o perfil cultural da geração Alfa, formada por pessoas nascidas entre 2010 e 2025. Serão abordados temas como mediação pedagógica, uso consciente de telas e estratégias para promover um engajamento mais significativo dos estudantes no processo de aprendizagem. O curso é voltado a professores, pesquisadores e profissionais da educação. É gratuito pelo canal do YouTube da Cátedra Alfredo Bosi de Educação Básica, mas é preciso fazer inscrição na página iea.usp.br/eventos/quem são os alunos de hoje. Inscrições abertas para vagas remanescentes do SISU. Os detalhes com Cristiane Ribeiro, da Rádio Nacional.
5: Os estudantes que não conseguiram classificação para uma vaga em universidades com as notas do Enem têm agora nova chance de se inscrever no SISU, o Sistema de Seleção Unificado. É a primeira vez que o Ministério da Educação faz esta repescagem para preencher vagas ociosas. Os aprovados começam a estudar já no segundo semestre deste ano. Para se inscrever, o candidato deve ter participado de uma ou mais edições do Enem nos últimos 3 anos e ter concorrido a vagas na etapa regular do SISU 2026. De acordo com o MEC, a análise dos dados da etapa regular do SISU 2026 demonstra melhoria nas taxas de ocupação de diversas instituições participantes em relação aos últimos anos. E agora, esta iniciativa visa ampliar o acesso ao ensino superior e garantir mais oportunidades aos candidatos. Da Rádio Nacional no Rio de Janeiro, Cristiane Ribeiro.
4: Termina amanhã, dia 17, o prazo para pagamento da taxa de inscrição do Enem. O valor é de R$ 85,00 e a guia de recolhimento está disponível na página do participante no portal do INEP. É preciso usar a senha do Portal de Serviços Digitais do Governo Federal, o gov.br. O pagamento pode ser feito em qualquer banco, casa lotérica ou aplicativo bancário, por Pix, cartão de crédito, débito em conta corrente ou poupança. O participante concluinte do ensino médio em escola da rede pública em 2026 está isento da taxa de inscrição e, por isto, não será gerada guia para pagamento. O mesmo vale para os participantes do programa Pé de Meia, que terminam o ensino médio em 2026. Também não pagam a taxa os participantes do Enem 2026, que vão usar os resultados das provas para pedir o certificado de conclusão do ensino médio e também os que estão inscritos no CAD Único. Um curso gratuito e online ajuda os estudantes na preparação para competições científicas. Marcela Evangelista traz os detalhes desta iniciativa.
6: Você tem interesse em participar de Olimpíadas Científicas na área da Física? Se a resposta foi sim, o ICTP Cypher, Instituto Sul-Americano para Pesquisa Fundamental, pode te ajudar. Isso porque estão abertas as inscrições para o minicurso gratuito Imersão em Física para Olimpíadas Científicas voltadas a estudantes do ensino médio e do nono ano do ensino fundamental. Os interessados têm até dia 28 de junho para se inscrever. A programação oferece encontros presenciais aos sábados no Instituto Federal de São Paulo, no campus de Campinas. A proposta é oferecer uma revisão dos conteúdos por meio de resolução de exercícios, discussão conceitual e estratégias de interpretação de problemas. O responsável pela iniciativa é o professor Cleuton Fonseca, docente do IFSP de Campinas e bolsista no ICTP Cypher. Ele destaca que o objetivo do projeto é aumentar a participação de alunos em Olimpíadas de Física, principalmente os de escolas públicas.
7: Existe uma diferença muito grande entre o número de estudantes de escolas particulares que participam dessas competições e o número de estudantes de escolas públicas ou mesmo estudantes de escolas particulares menores que participam dessas Olimpíadas de Física. Nesse cenário, o projeto ele tem uma importância muito grande, que é a divulgação desses eventos e a preparação dos estudantes que se interessarem por fazer essas Olimpíadas de Física. E para a academia, para as universidades, quanto mais alunos participam dessas Olimpíadas, mais estudantes ou mais pessoas interessadas em ciências puras vão acessar as universidades. Isso pode, a longo prazo, ajudar a produção científica do país, a divulgação de ciências. Então, assim, a participação em Olimpíadas, ela mexe com todos os cenários de educação, desde a educação básica até a educação superior.
6: As atividades são destinadas para a preparação dos estudantes que desejam participar da Olimpíada Brasileira de Física das Escolas Públicas, a OBFEP, da Olimpíada Brasileira de Física, a OBF, ou da Olimpíada Nacional de Ciências, a ONC. Todas elas fazem parte do processo seletivo Olimpíadas Científicas Unesp, uma forma de ingressar na universidade além do vestibular tradicional. Cada um dos três encontros vai ter um tema central. O primeiro vai abordar a cinemática e a termologia. Já o segundo vai ser sobre dinâmica e óptica geométrica. E o terceiro vai trazer uma revisão geral dos principais conteúdos e retomar conceitos e exercícios com foco na preparação para as provas. As aulas estão marcadas para os dias 4 e 25 de julho e 1º de agosto. As inscrições para o minicurso são gratuitas e vão até o dia 28 de junho. O formulário está disponível no site outreach.ictp-cypher.org/programa-olimpíadas-cps. Com supervisão de Liane Castro, Marcela Evangelista, Rádio Unesp FM.
4: A Comissão de Educação do Senado aprovou um projeto que estabelece diretrizes nacionais para casos de racismo, misoginia e outras formas de preconceito no ambiente escolar. O repórter Rodrigo Rezende tem as informações.
8: Quando acontece um caso de racismo ou misoginia em uma escola brasileira, professores e gestores não possuem um protocolo padronizado para lidar com aquela situação. Mas essa situação pode mudar com um projeto aprovado pela Comissão de Educação do Senado. A ideia é criar essas diretrizes a serem utilizadas em todos os estabelecimentos educacionais do país, como destaca a relatora do projeto, senadora professora Dorinha Seabra, do União do Tocantins.
9: Embora as escolas convivam cotidianamente com situações de racismo, misoginia e outras formas de hostilidade, o que se observa na prática é uma resposta fragmentada, excessivamente dependente da iniciativa individual de professores e gestores, sem fluxos definidos, encaminhamento, registro, acolhimento e acompanhamento. Essa ausência de balizas institucionais gera insegurança para os profissionais da educação, fragiliza a proteção das vítimas e contribui para a subnotificação dos casos.
8: O caso de preconceito deverá ser comunicado obrigatoriamente à direção da escola, a vítima deverá ser acolhida e as autoridades competentes informadas do ocorrido. A autora da proposta, senadora Tereza Leitão, do PT de Pernambuco, afirmou que a situação abrangida pelo projeto ocorre até com certa regularidade no Brasil.
10: Um projeto que nós sabemos que trata de fatos concretos, infelizmente ainda existentes, mas que nós precisamos atuar para superá-los.
8: A proposta, que segue para análise da Câmara dos Deputados, ainda prevê que será constituída uma comissão com integrantes da comunidade escolar para o acompanhamento dos casos de preconceito. Da Rádio Senado, Rodrigo Rezende.
4: O Cidade Universitária termina aqui. Eu sou Liene Castro e volto amanhã às 8 da manhã.
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11: Uma ótima terça-feira para você, bom dia. A gente traz para você agora mais uma edição do Manhã Popular Brasileira, acompanhando você com o melhor da MPB até às 11h30 da manhã. Seleção musical João Flávio Lima, operação de áudio Renato Posca. Eu sou Wellington Leite. Nesta primeira hora de músicas brasileiras, vamos ouvir Gal Costa, Gilberto Gil com João Gomes, Legião Urbana também daqui a pouquinho. A gente abre com a Miúcha, cantando do Ari Barroso, Luiz Peixoto, Na Batucada da Vida.

0: 8:29. Na Unesp, você ouviu Lued Luna, do João Donato e Gilberto Gil, Bananeira. Você ouviu também Legião Urbana, Monte Castelo, deles, Nando Reis, dele, O Segundo Sol, e Zé Manuel e Alessandra Leão, cantando deles, Yamezam. Agora tem mais um bloco de informações, mulheres compositoras, e daqui a pouco a gente volta com o Filó Machado, cantando do Aldir Blanc, Sedutor Barato.
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Pátia Ana, nasceu em Rondonópolis e vive em Cuiabá. Desde pequena, escutava em casa artistas da MPB por influência de sua mãe e também bandas de rap por influência de sua irmã mais velha. Ainda criança, começou a escrever suas poesias e, na adolescência, começou a participar de batalhas de slam. Venceu por 3 vezes o Campeonato de Slam do Mato Grosso e já chegou à semifinal da Copa Brasileira de Poesia, o Slam BR, realizado em

essa vivência, o seu trabalho musical também traz letras que são carregadas de mensagens sociais potentes. Outra característica bem marcante do seu trabalho é a presença de temas ligados à religiosidade de matriz africana. O seu primeiro álbum, lançado em 2018, se chama Omoyá, em reverência a Orixá Iansã. A Pátia Ana é considerada a primeira mulher a ter lançado um álbum de rap e hip hop no estado do Mato Grosso. Em 2021, ela gravou o seu segundo álbum, chamado Suor e Melanina, que além do rap, traz sonoridades como pop, R&B e funk.

Bom, dá para perceber que a Pátia Ana circula por vários gêneros musicais, mas que todos eles estão relacionados a ritmos da diáspora africana e a sua ancestralidade, já que ela é uma mulher negra. Uma curiosidade é que a Ana Gabriela cursou veterinária na Universidade Federal do Mato Grosso e também atua nessa área. No começo de 2025, lançou o seu primeiro livro de poesias, chamado Filha do Vento. E ainda no ano passado, ganhou o prêmio Profissionais da Música como melhor artista de hip-hop feminino no Brasil. Então, vamos ouvir agora a Pátia Ana com Poder para o Povo Preto, que é uma faixa do seu primeiro álbum, chamado Omoyá.

0: Essa foi a Patiana com Poder para o Povo Preto. Fonte pesquisada, catálogo de cantoras negras brasileiras de Luciano Oliveira, lançado em 2025 pela editora Dandara.
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0: Eu
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0: sou Marina Fontanelli e a produção desta série é da Silene Barros.
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0: 8h58, aqui na Unesp, Paulo Diniz, dele Odibar. Quero voltar para a Bahia. Você ouviu também palco com o Gilberto Gil e João Gomes, música do Gil, a Gal Costa cantando do Sérgio Brito Epitáfio e a Martinalha do João Donato Sambou Sambou. Mais um rápido intervalo para você aqui na Unesp FM e daqui a pouco a gente volta.
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0: 9 em ponto, estamos de volta na Unesp, pelo seu rádio, pela internet também, o Manhã Popular Brasileira. Nesta segunda hora de músicas brasileiras, a gente vai ouvir grandes nomes da música brasileira, Chico Buarque com Wilson das Neves, vamos ouvir também Roberta Sá, Mariana Aidar, e a gente abre com a Zélia Duncan, do Roberto Carlos, Por Isso Eu Corro Demais.

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9h11, Leila Pinheiro e Oscar Castro Neves, do Edu Lobo e Capinã, Ponteio. Você ouviu também Contra a Dança, com Ilana Volkov, música do Paulo César Pinheiro e Breno Ruiz. Agora tem Criolo cantando dele, Freguês da Meia-Noite.

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0: 922 na Unesp FM Easy Gordon, dela O Que Eu Tenho Pra Dizer. Trouxemos também Chico Buarque, Wilson das Neves, do Chico e Van Lins, Sou Eu. Chegando mais um bloco de informações, memória sonora da Unesp FM 35 anos. E daqui a pouco tem Roberta Sá cantando Fica Melhor Assim.
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9h35 na Unesp FM, Patrícia Marques, do Francis Raime, Chico Buarque, Passaredo. Você ouviu também a Mariana Aidar cantando da Thalma de Freitas, Não Foi em Vão, e a Roberta Sá, do Zé Renato e Chico Chaves, Fica Melhor Assim. Agora tem Giana Viscardi no Manhã Popular Brasileira, composição do Ricardo Herz e Ricardo Tepperman, Céu.

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1: R$ 9,51 aqui na Unesp, você ouviu Casuarina, do João Cavalcante, do Krieger Ponto de Vista, Flores da Favela com Jal, música do Jal Peri, e o Sérgio Santos, do Sérgio Santos e Paulo César Pinheiro, Samba e Futebol. Um rápido intervalo e daqui a pouco a gente volta.
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3: Olá, aqui é Danilo Rotberg, eu sou professor do Programa de Pós-Graduação em Comunicação da Unesp. Como reduzir o risco de cair em desinformação online? A desinformação se espalha rapidamente nas redes digitais. Ela costuma explorar emoções fortes, como medo, indignação e raiva. Também pode enfraquecer a confiança nas instituições políticas, no jornalismo, na ciência e na democracia. Pesquisas mostram que não existe uma solução única para esse problema. Não há uma fórmula capaz de eliminar completamente a circulação de conteúdos falsos. O que os estudos indicam é a existência de um conjunto de estratégias que, quando usadas em conjunto, podem ajudar as pessoas a reconhecer melhor informações enganosas e a evitar seu compartilhamento. Uma revisão científica publicada recentemente identificou formas de reduzir a vulnerabilidade à desinformação, composta por mentiras e boatos, por exemplo. Entre essas formas de reduzir a vulnerabilidade à desinformação, são alertas sobre a precisão das informações nas mídias sociais, as checagens de fatos, os mecanismos que tornam o compartilhamento mais lento, treinamentos para reconhecer técnicas de manipulação e alfabetização midiática, além de avisos sobre a confiabilidade das fontes. Essas medidas atuam de maneiras diferentes. Algumas ajudam as pessoas a refletir antes de compartilhar um conteúdo, e outras ensinam como verificar informações. Há também aquelas que alertam quando uma publicação apresenta risco de conter dados falsos ou enganosos. Os estudos mostram também que rótulos de advertência e checagens de fatos podem reduzir o compartilhamento de conteúdos problemáticos. Esses recursos funcionam como um sinal de alerta, porque incentivam o usuário a pensar antes de repassar uma informação. Entre as estratégias mais eficazes está a alfabetização midiática, que envolve aprender e analisar criticamente notícias, imagens, vídeos e mensagens recebidas pelas plataformas digitais. O desafio não está apenas em saber usar a tecnologia. É preciso compreender quem produz a informação, quais interesses podem estar envolvidos e como verificar a confiabilidade de uma fonte. Outra pesquisa reuniu resultados de 49 experimentos realizados com mais de 81 mil participantes. E os pesquisadores concluíram que programas de alfabetização midiática podem, sim, reduzir a crença em desinformação, ou seja, em mentiras e boatos. E também os programas de alfabetização podem aumentar a capacidade de distinguir conteúdos verdadeiros de conteúdos enganosos e diminuem a disposição para compartilhar desinformação. Outra habilidade importante a ser aprendida é a chamada leitura lateral, ou seja, ao invés de confiar apenas no que aparece na tela, pessoa busca informações adicionais em outras fontes, pesquisa quem publicou o conteúdo, verifica se outros veículos divulgaram a mesma informação e procura evidências independentes. Um estudo indica que um curso online de apenas uma hora aumenta muito a capacidade de pessoas idosas saberem diferenciar informação verdadeira de desinformação. Outra estratégia promissora é apresentar às pessoas exemplos simplificados de técnicas de manipulação antes que elas encontrem versões reais dessas táticas nas redes. Os participantes aprendem a reconhecer recursos comuns da desinformação. Entre eles estão teorias conspiratórias, uso enganoso de estatísticas, apelos emocionais exagerados e ataques sem fundamento a especialistas. Pesquisas recentes mostram que vídeos curtos explicando essas formas de manipulação usadas pelas fontes de desinformação ajudam as pessoas a reconhecer conteúdos enganosos e aumentam a confiança para avaliar informações e tomar decisões mais cuidadosas sobre o compartilhamento. Por fim, os pesquisadores indicam que pequenas mudanças de comportamento podem produzir resultados importantes. Uma delas é pedir que os usuários reflitam sobre a precisão de uma informação antes de compartilhá-la. E esse é um simples lembrete que faz a diferença. Muitas vezes, as pessoas compartilham conteúdos porque concordam com a mensagem, porque ela provoca emoção. Nesses casos, a preocupação com a veracidade da informação pode ficar em segundo plano. Aqui foi Danilo Rotiberg, eu sou professor do programa de pós-graduação em comunicação da Unesp.
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1: Estamos de volta na Unesp, sempre apresentando Manhã Popular Brasileira para você até às 11h30 da manhã, nesta terça-feira, 16 de junho. Agora a gente traz Maria Bethânia cantando do Vinícius e Carlinhos Lira, Primavera.

10 e 14 na Unesp Cartola dele Cordas de Aço. Você ouviu também Gilberto Gil, do Lupicínio Rodrigues, Esses Moços e Baby do Brasil, do Luiz Galvão e Caetano Veloso, Farol da Barra. Agora tem Cassiano cantando dele, Coleção.

0: 10h27, aqui na Unesp, trouxemos para você Rômulo Frois e Arnaldo Antunes, do Nuno Ramos, Rap em Latim. Você ouviu também Você Não Sabe Amar, com a Paula Morelenbaum e Azimuth, do Paraná, e Paulo César, Paulo Sérgio Vale, Linha do Horizonte. Mais um rápido intervalo para você, vem chegando a edição universitária, e daqui a pouco Djavan, dele, Samurai.
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10h48, trouxemos aqui na Unesp FM para você Fernando Anitelli, do Danilo Souza e dele, Realejo. Você ouviu também De Frente para o Crime, clássico do João Bosco, com MPB4 e Toquinho. Agora tem o dueto de Caetano Veloso e Maria Gadu, do Chico Buarque e Caetano Veloso, Vai Levando.

0: 10h58, trouxemos aqui na Unesp para você Cássia Heller e Frejado, Nando Reis, Nenhum Roberto. Você ouviu também Alzira Espíndola, da Maísa, Meu Mundo Caio. Um rápido intervalo e daqui a pouco a gente está de volta.
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0: 11 horas e 1 minuto, estamos de volta e o Manhã Popular Brasileira abrindo agora a sua última meia hora nesta manhã de terça-feira. Ouça Larissa Luz do Frejá, Blues da Piedade. Música.

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11:16, Wilson Simonal no Manhã Popular Brasileira, do Gilberto Gil Expresso 2222. Você ouviu também a Silvia Machete, do Eduardo do Sec, Totalmente Tchá Tchá Tchá, e Casa Mata de Amoreiras, lançamento deste ano do Maurício Pereira. Agora tem Arnaldo Antunes, dele, Pedido de Casamento.

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E agora, Sérgio Mendes.

11h27, aqui na Unesp, você ouviu seu Jorge Sérgio Mendes, do Ney Lopes e Moacir Santos, Sou Eu. Você ouviu também Mariazinha Morena Clara, com o Lucas Santana, composição dele. Encerrando a programação de hoje, Céu, do Nelson Motta e Lulu Santos, De Repente, Califórnia. A seleção musical foi de João Flávio Lima, operação de áudio Renato Posca. Eu sou Wellington Leite. Continue conosco, vem chegando Conexão, com Pedro Norberto e Eleide Bergamo. Volte conosco amanhã para a edição de quarta-feira do Manhã Popular Brasileira. Um abraço para você e até mais.

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3: Bom dia, hoje é terça-feira, 16 de junho, e este é o Conexão, uma produção do jornalismo da Rádio Unesp, que você confere em 105,7 FM em Bauru, e onde estiver, nas plataformas digitais, e em radio.unesp.br. Bom dia, Pedro Norberto.
4: Bom dia, Leide Bergamo, e muito bom dia a todos que estão nos ouvindo. Hoje, no Conexão, professor da Unesp é selecionado em edital do Instituto Serra Pilheira. Abertas as inscrições para o primeiro ciclo de seminários de comunicação pública da Universidade Federal de São Carlos. E também nesta edição, uma reportagem sobre a nova classificação do relevo brasileiro pelo IBGE.
3: Com a operação de áudio de Renato Posca, o Conexão está no ar.
4: 11:32, o professor Luiz Gustavo Possato, da Unesp em Bauru, foi um dos selecionados em chamada do Instituto Serra Pilheira, instituição sem fins lucrativos, com foco em divulgação e pesquisa científica.
3: Ele foi o único representante do Estado de São Paulo a ser aprovado no edital do Instituto. Saiba mais com...

0: sobre o que é essa pesquisa.
1: A minha pesquisa ela é focada no estudo de catalisadores heterogêneos, né, na estrutura química desses catalisadores. Né? Quando a gente fala em catalisadores heterogêneos, de um modo bastante simples, né, a gente pode pensar num catalisador de um carro. Né? O catalisador de um carro ele é responsável por converter gases tóxicos provenientes da combustão em gases menos nocivos para a atmosfera. Então, o meu trabalho é o desenvolvimento desses materiais para que eles sejam mais efetivos nessas conversões.
0: Essa proposta foi uma das 10 selecionadas entre as 404 submetidas por pesquisadores de todo o Brasil. Luiz Gustavo Possato destaca a importância e o diferencial desse estudo em relação às outras pesquisas na área.
1: Meu trabalho, ele foca na análise desses materiais, né, principalmente nos defeitos estruturais químicos que esses materiais possuem e no desenvolvimento de catalisadores, né, a gente sempre busca tentar tanto maximizar a conversão, né, desses gases, quanto também diminuir o custo de catalisadores. Muitos desses catalisadores, eles são produzidos com metais nobres e o nosso grupo é focado em metais não nobres, como o níquel, por exemplo, que aí busca baratear esses catalisadores.
0: O projeto é desenvolvido pelo Rocket, grupo de pesquisa coordenado pelo professor. Rocket significa Research in Operando Characterization and Kinetics, ou seja, pesquisa em caracterização operando e cinética. O projeto possui especial relevância por ser o único da Unesp contemplado nesta edição, o único representante de uma instituição paulista entre os selecionados e o único projeto aprovado na área de Química. Ao todo, o Instituto Serra Pilheira vai destinar R$8.200.000 para apoiar as 10 propostas selecionadas nas áreas de Ciências Naturais, Matemática e Ciência da Computação. O valor destinado para a pesquisa do Rocket é de aproximadamente R$450.000. O professor Luiz Gustavo ressalta o impacto desse incentivo no desenvolvimento da pesquisa.
1: O Instituto Serra Pilheira, né, então eu acredito que ele seja um dos institutos, né, um dos órgãos de fomento mais concorridos do Brasil. Foram mais de 400 propostas enviadas nessa nona chamada. Nós conseguimos ficar entre os 10 melhores e ser contemplado. Então, isso vai nos proporcionar, né, como o Instituto Serra Pilheira é uma organização filantrópica, né, mas de caráter privado, ele vai nos proporcionar grandes oportunidades, né, que antes não tínhamos.
0: A duração do financiamento é de 4 anos e a expectativa do Grupo Rocket é ampliar a rede de alunos e colaboradores no estudo. Os pesquisadores recebem recursos flexíveis e podem usá-los da forma mais adequada para atender às necessidades do trabalho. Além disso, os cientistas contemplados pelo Instituto Serra Pilheira passam a integrar uma comunidade que promove uma cultura de valorização à ciência feita de forma colaborativa. Com supervisão de Fábio Toledo, Marcelo Evangelista, Rádio Unesp FM.
2: 11:37. Estão abertas as inscrições para o primeiro encontro do ciclo de seminários de comunicação pública da UFSCar, iniciativa que busca promover o debate sobre a importância estratégica da comunicação nas instituições públicas e contribuir para a construção da política de comunicação da universidade. Isabela Gandini tem as informações.
3: O primeiro seminário do ciclo de seminários de comunicação pública da UFSCar acontece no dia 25 de junho, às 14h30, em formato remoto. O tema é a elaboração e implementação de uma política de comunicação e sua importância estratégica, com palestra do professor Wilson da Costa Bueno, jornalista e docente emérito da USP, referência nacional na área de comunicação organizacional e comunicação pública. O evento conta com transmissão pelo canal oficial da UFSCar no YouTube. De acordo com Agnes Arato, que é diretora da Coordenadoria de Comunicação Social da UFSCar, o intuito desta reunião é promover uma troca entre universidades, profissionais da comunicação e toda a comunidade universitária sobre fatores importantes que devem compor uma política de comunicação.
4: Assim, eu acho que uma coisa que foi aparecendo para a gente nessa caminhada foi essa construção coletiva, como é importante a participação das pessoas que estão lá dentro do

0: departamentos que também se comunicam com os públicos, é entender o papel. A gente precisa comunicar melhor o que a universidade faz. A universidade faz muita coisa, está muito presente nos territórios que participa, e a gente precisa comunicar isso melhor. Eu acho que todos nós que estamos aqui na universidade temos essa sensação. Então, eu acho que é a oportunidade da gente conseguir elaborar isso. Como que a gente quer ser visto, como fazer, que plano que a gente traça para que a comunidade, de uma forma geral, entenda o papel da universidade, o que a universidade faz, como ela está presente e toda a sua importância.
1: Vanessa Oliveira, integrante do grupo de trabalho responsável pela implantação da política de comunicação da UFSCar, ressalta que o convite ao professor Wilson da Costa Bueno surgiu pelo histórico profissional do docente, que participou da elaboração de políticas de comunicação de muitas instituições públicas e privadas.
2: Ele ajudou a implementar a primeira política pública assim, da Embrapa, né, de 1995, né? E aí a gente foi buscar, né, o percurso de trabalho dele, né? E a gente percebeu que ele tem uma, assim, muita experiência, acho que é a pessoa mais experiente, né, em elaborações de políticas de comunicação, tanto para empresas quanto, e sobretudo, para instituições públicas, né? Principalmente universidades e institutos federais, né? E aí a gente percebeu que ele poderia contribuir muito com o que a gente estava pretendendo, né? Que a gente ainda estava tateando como que a gente vai desenhar a nossa política, né? Então, essa primeira palestra, ela é com esse intuito, né? De trazer esclarecimento do que é uma política, né? Nortear, né, o trabalho, né, e para as pessoas também entenderem o que é uma política.
1: Interessados em participar do seminário sobre elaboração e implementação da política de comunicação com o professor Wilson da Costa Bueno, podem se inscrever pelo link que está disponível na aba Eventos, na página ufscar.br. Os participantes vão receber certificado. Isabela Gandini, da Rádio UFSCar.
3: 11:40.
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5: A entrada de um sistema de alta pressão diminui a condição de instabilidade sobre o estado de São Paulo. O dia de hoje segue com céu parcialmente nublado e sem chuva na maior parte do estado, exceto nas regiões oeste e leste paulista, que permanece com previsão de chuvas em pontos isolados. Temperaturas seguem baixas. As temperaturas máximas previstas para a tarde de hoje são de 27 graus na região de Ilha Solteira, 23 graus na região de Bauru, Araraquara, Franca e Ribeirão Preto, 20 graus para a região de Registro, Botucatu e Itapeva e 19 graus em São Paulo. A temperatura mínima registrada hoje em Bauru foi de 12,5 graus às 7 horas e 15 minutos. Eu sou Rita Cerqueira, do IPMET, para a Rádio Unesp Bauru.
6: 11:42, a comunidade da Unesp tem até o dia 30 de junho para se inscrever no ciclo 2026 do selo ODS Educação. O selo é uma certificação nacional voltada para projetos que contribuem para os Objetivos de Desenvolvimento Sustentável da Agenda 2030 da ONU.
3: A oportunidade é aberta a todos os servidores da universidade. É possível inscrever pesquisas com impacto social, projetos de extensão com comunidades, eventos sobre os ODS, campanhas, cursos de formação e outras iniciativas. O formulário de inscrição e outras informações estão disponíveis no site unesp.br/Unesp 2030.
6: Alguns exemplos de ações que podem ser inscritas são projetos de educação ambiental em escolas, programas de inclusão e permanência estudantil, ações de redução de resíduos nos campos e atividades voltadas à acessibilidade.
3: Depois da inscrição na plataforma, as iniciativas passam por uma análise de especialistas ligados ao programa que verificam se a ação realmente contribui para os Objetivos de Desenvolvimento Sustentável e se os resultados apresentados podem ser comprovados.
6: O objetivo do selo ODS Educação é dar visibilidade a iniciativas que geram impactos sociais e aproximam a universidade da comunidade, sempre relacionadas aos desafios previstos pela Agenda 2030.
3: A participação não é exclusiva da Unesp. Universidades públicas e privadas, faculdades, institutos e escolas de todo o país também podem aderir ao programa para receber a certificação. Nesse caso, a instituição de ensino deve se cadastrar diretamente na Plataforma Nacional do Selo ODS Educação, disponível no site www.seloods.org.
6: Lembrando que, para a comunidade da Unesp, a submissão dos projetos é feita pelo site unesp.br/unesp2030, até o dia 30 de junho.
3: 11h44. Se você já ouviu falar que no Brasil não existem montanhas, saiba que uma nova pesquisa desenvolvida pelo Instituto Brasileiro de Geografia e Estatística, o IBGE, propõe uma nova classificação para o relevo nacional.
6: O objetivo do trabalho é simplificar a divisão e padronizar os conceitos a nível nacional e internacional. A reportagem é de Júlia Hilsdorf.
7: O estudo é uma parceria do IBGE, por meio do Sistema Brasileiro de Classificação do Relevo, com universidades de todas as 5 macro-regiões do país. A primeira parte da pesquisa foi publicada em abril de 2023 e propõe uma divisão inicial do relevo brasileiro em 5 tipos: montanhas, planaltos, planícies, tabuleiros e superfícies rebaixadas. O geógrafo e pesquisador do IBGE, André Peleschi, explica as principais diferenças entre a classificação anterior e a que está sendo implementada.
8: Eu acho que a principal diferença, né, foi uma modificação da própria taxonomia de relevo, porque na nossa taxonomia de relevo do IBGE, a gente iniciava a taxonomia através dos domínios morfoestruturais. O que significa isso? É o substrato da geologia, o substrato geológico. Mas a gente resolveu privilegiar tecnicamente a forma de relevo, né? Então, primeiro táxon, em vez de você apresentar um conteúdo de substrato geológico, que isso não é de entendimento tão fácil assim, a depender do leitor ou do público que você esteja falando, a gente resolveu colocar as principais formas de relevo que a gente encontra no Brasil e tem uma relevância regional. Então, nesse primeiro táxon, a gente chama de os macrocompartimentos. Dentro desses macrocompartimentos, que a gente tem 5 macrocompartimentos, as principais diferenças seja o conceito de serra, né? Que a gente não utiliza mais o conceito de serra, que era um conceito muito abrangente, né? Uma serra, eu acho que é muito comum você ver qualquer relevo elevado, alguma declividade acentuada, você chamar aquela serrinha, ou os próprios topônimos que a gente tem no Brasil, né? Serra do Mar, Serra da Mantiqueira, então... A serra é um conceito que poderia ir desde uma forma pequena ou uma forma de grande porte, de fato. Então, a gente, de certa forma, substitui, na verdade, a gente introduz outro conceito, que é o conceito de montanha, internacionalmente já estruturado, mas a gente faz toda a pesquisa bibliográfica para o que seriam as montanhas brasileiras, né? E a outra mudança importante seria as depressões, né? A gente tem um conceito de depressão aí em São Paulo. Tem a depressão periférica paulista, muito famosa, né? Os grandes geomorfólogos brasileiros, como o principal, que é o Rabsaber, né? Que mapeou a depressão periférica paulista, isso desde os anos 70. E o conceito de depressão também era um conceito restrito, e a gente ampliou esse conceito, de certa forma, substituindo para o conceito de superfícies rebaixadas.
7: A grande novidade do estudo é o uso do conceito de montanha para classificar estruturas que até então não eram nomeadas dessa forma. O geógrafo explica que, apesar de o relevo brasileiro não possuir dobramentos modernos, a forma e conteúdo dessas estruturas foram levados em consideração para implementar a denominação.
8: Existe um que eu chamo de uma espécie de mito que a gente tem na própria educação brasileira, no ensino da geografia, que não existem montanhas no Brasil. Porque montanhas são geradas através dos dobramentos modernos. O que seriam dobramentos modernos? É encontros de placas tectônicas atuais. Então, por exemplo, os Andes. A placa sul-americana encontrando com a placa de Nazca. Os Andes estão em formação. Eles estão formados, mas os processos deles ainda estão atuantes ali. O Brasil teria dobramentos modernos? Em geral, não. A gente tem até algum relevo específico no Acre, por influência do próprio Andes, né, que tem uma proximidade ali. Se a gente pensar na história geológica dos continentes, tiveram diversas colisões, a África separou do Brasil, né, toda essa questão das placas tectônicas. Então, dentro do substrato geológico, a gente tem dobramentos antigos. Mas isso é suficiente? Só essa erosão seria suficiente? Poderia ser suficiente. A erosão também gera relevo. O que pode gerar relevo também? Outro tipo de tectônica que não seja só dos dobramentos modernos desse de colisão. Que é o que a gente tem. E é isso que tem... Porque se a gente pensar na Serra do Mar, por exemplo, Serra do Mar e Serra da Mantiqueira, que talvez sejam grandes exemplos brasileiros, só a erosão foi suficiente para a Serra do Mar estar ali? Não. Não foi. Porque se a gente pensar, a partir do momento que a África e o Brasil estão se separando, surge esse oceano e o oceano vai se recebendo sedimentos dos próprios continentes, gerando, por exemplo, a Bacia de Santos, a Bacia de Campos aqui, né? Campos Petrolíferos, ou seja, mas isso é uma bacia sedimentar que está ali dentro. E esse próprio peso, ele pode gerar o que a gente chama de isostasia, ou seja, um certo desequilíbrio ali também entre a porção continental e a porção oceânica. O que a gente tem no Brasil, que é esse substrato antigo geológico, toda essa estrutura foi reativada a partir de um determinado momento, né? A gente chama isso mais a partir, parece antigo, mas não é tão antigo assim, desde 60 milhões de anos para cá, isso tem sido reativado. Então a Serra do Mar, ela não é um relevo antigo. O substrato é antigo, mas a Serra do Mar, por exemplo, é um relevo relativamente jovem, porque essa tectônica, que não é tão grande, tal qual os Andes, ela gera relevo também, que podendo chegar a quase 3 mil metros de altitude, né? Como eu disse, a geomorfologia é forma, processo e material. Então, a montanha tem processos e formas específicas. O que você encontra na Serra do Mar, na Serra da Mantiqueira, ou em determinadas áreas da Borborema, que também são considerados como montanha, o próprio Pico da Neblina também, né? Elas têm características específicas de montanha. Então, dentro de uma montanha, você vai esperar um ambiente de mais alta energia, declividades mais fortes. Se você vê um rio de uma planície, é bem diferente de um rio que está numa montanha, né? Ele tem muito mais energia, você vê aquele rio com grandes cachoeiras, corredeiras. Então, tem todo um conjunto de características que definem uma montanha que não só é o dobramento moderno e muito menos gelo, né? Muita gente fala, montanha é só onde neva. Não, isso também não é uma coisa que corresponde. E a gente está embasado em diversas literaturas científicas, né? A gente não está tirando isso do nada.
7: Com a nova classificação, 14 estados do Brasil passaram a ter montanhas entre as formas de relevo mais expressivas. Os destaques são os estados do Rio de Janeiro, Bahia, Minas Gerais e Ceará, e o litoral paulista, já que a denominação serra cai em desuso. Ainda nessa perspectiva, a adoção dessa nomenclatura também impacta o ensino e pesquisa da geografia, tanto na educação básica quanto no ensino superior. Isso porque mudam-se os parâmetros de comparação quando pensamos em características desses relevos, da mesma forma que a informação passada nas escolas também é oposta. No entanto, o pesquisador André Peleste explica que essa mudança é uma forma de facilitar a difusão de informações a respeito do tema.
8: A classificação dá essa oportunidade da gente estudar esses ambientes de uma maneira mais detalhada, de divulgar talvez melhor, até internacionalmente, né? A gente tem que entender também que toda pesquisa científica, ela não necessariamente fica só dentro do país que ela está produzindo. Ao permitir essa correspondência internacional também, ela permite um grau de discussão científica maior. Então a gente consegue agora comparar montanhas brasileiras com montanhas africanas, montanhas europeias. A gente entra num mundo que talvez a gente não estivesse de maneira tão aprofundada assim. A gente está tendo um cuidado muito grande com a questão da própria disseminação da informação na educação brasileira. A gente acredita que a forma como a gente está construindo facilita um pouco a compreensão do relevo por parte das crianças, por exemplo, de adolescentes. Ou seja, isso permite uma discussão melhor também do assunto conhecimento sobre essas áreas desde o início. Permite também que questões, por exemplo, os deslizamentos, né, ou as inundações. O deslizamento não acontece em qualquer lugar. O deslizamento acontece muito em ambientes montanhosos. Você já começa uma conexão. Ah, então os deslizamentos acontecem nesse tipo de ambiente. A gente quer ampliar a disseminação dessas informações da geomorfologia e facilitar também, até na questão dos termos, para que seja de mais fácil apreensão para o público como um todo.
7: Atualmente, o IBGE está no processo de organizar o 5º workshop sobre o Sistema Brasileiro de Classificação de Relevo. É nele também que será discutido o 3º táxon da classificação, que consiste na tipologia dos diferentes tipos de montanhas, planaltos e planícies. Para seguir acompanhando o trabalho do Instituto Brasileiro de Geografia e Estatística, acesse o site ibge.gov.br ou o Instagram, @ibgeoficial. Também é possível acessar conteúdos educativos produzidos pelo Instituto no site educa.ibge.gov.br. Com supervisão de Fábio Toledo, Júlia Riosdorf, Rádio Unesp FM. No entanto, o pesquisador André Peleste explica que essa mudança é uma forma de facilitar a difusão de informações a respeito do tema.
8: A classificação dá essa oportunidade da gente estudar esses ambientes de uma maneira mais detalhada, de divulgar, talvez melhor, até internacionalmente, né? A gente tem que entender também que toda pesquisa científica, ela não necessariamente fica só dentro do país que ela está produzindo. Ao permitir essa correspondência internacional também, ela permite um grau de discussão científica maior. Então a gente consegue agora comparar montanhas brasileiras com montanhas africanas, montanhas europeias. A gente entra num mundo que talvez a gente não estivesse de maneira tão aprofundada assim.
3: E 55, o Conexão desta terça-feira fica por aqui. Acesse nossos conteúdos pelo site radio.unesp.br.
6: A coordenação do jornalismo é de Michel Amâncio, a direção-geral é de Ângela Grossi.
3: Apresentação de Pedro Norberto e Eleide Bergamo, com operação de áudio de Renato Posca. Obrigado pela sua companhia. O Conexão volta amanhã às 11h30 da manhã. Até lá!
6: Na sequência tem conjuntos e orquestras. Uma ótima tarde para você.

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6: Doze horas e 59 minutos.
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8: Olá! A Unesp FM apresenta Brasil Instrumental. A competente e inspirada produção dos nossos compositores. Uma hora de música instrumental brasileira para você. Passam hoje por aqui Jorge Helder, Ulisses Rocha, Yamandu Costa e Hermanos Guedes, Gabriel Grossi, Vitor Santos, Carlos Malta e muito mais. Começamos com o contrabaixista, compositor, arranjador e produtor musical radicado em Florianópolis, Rafael Calegari. Rafael Calegari já acompanhou artistas consagrados da música brasileira. Fez parte de grupos como Quarteto Rio Vermelho, Musa Diversa, Trama Trio, Rivotrio, Brass Groove Brasil, entre outros, e participou de mais de 200 gravações em discos, atuando como instrumentista, arranjador e produtor musical. Baixo ao Lado, de 2021, é seu primeiro trabalho e um dos discos de duos. São 10 faixas com 10 solistas convidados. Com a flautista Larissa Galvão, vamos ouvir Morro da Antena. E com Luiz Sebastião Jutel, violonista de 7 cordas há mais de 30 anos, atuando no meio musical de Florianópolis, Baixo ao Lado.

Rafael Calegari, Luiz Sebastião Jutel, deles, Baixo ao Lado. Com Larissa Galvão, Morro da Antena. E seguimos com o Brasil Instrumental na Unesp FM. Neste bloco, Jorge Helder, um dos baixistas mais requisitados da MPB. Seu segundo disco, Caruá, pelo selo Biscoito Fino, contou com a participação de convidados especiais. O saxofonista carioca Zé Nogueira está em Impressão Perfume. O cantor e compositor mineiro Sérgio Santos em Santos de Casa. A cantora paulista Mônica Salmazo em Lugar Sem Tempo. E o cantor e compositor capixaba Zé Renato na faixa Miguelin. Também estão lá os instrumentistas Chico Pinheiro na guitarra, Hélio Alves ao piano, Tuti Moreno na bateria e Marcelo Costa na percussão. Deste álbum vamos ouvir Lugar Sem Tempo, com a participação especial de Mônica Salmazo, usando a voz como instrumento musical. E na sequência tem Ulisses Rocha, um dos violonistas mais influentes da sua geração. Dono de um estilo inconfundível, transita entre os mundos da música brasileira, da música erudita e do jazz, sendo reconhecido principalmente pela sua versatilidade, evidenciada nas apresentações como solista, em pequenas formações, como duos ou trios, ou ainda ao lado das principais orquestras sinfônicas do país. Destacamos Rio Acima, música do álbum Brazilian Birds.

Ulisses Rocha, dele Rio Acima. Antes, Jorge Helder e Mônica Salmazo, dele Lugar Sem Tempo. A Unesp FM está apresentando Brasil Instrumental, o talento e a magia do compositor brasileiro. El Arranque é o novo álbum de Yamandu Costa e Hermanos Guedes. Esse projeto nasce do reencontro entre artistas cuja trajetória sempre esteve unida pela amizade e admiração mútua pela cultura sul-americana. Yamandu Costa conheceu os Hermanos Guedes no galpão da família Guedes, em São Luís Gonzaga, quando eles ainda eram crianças. Desde então, construiu-se entre eles uma relação profunda. Anos depois, esse vínculo amadurecido transforma-se em obra, um registro que celebra as raízes sul-americanas, gauchescas e brasileiras. El Arranque dá vida a essa música de fronteira, que abraça os povos e reforça essa identidade sem fronteiras. Esse novo trabalho ilumina uma região cultural que pertence, ao mesmo tempo, ao Brasil, à Argentina, ao Paraguai e ao Uruguai, um território onde o Pampa e a selva missioneira compartilham a mesma alma. Nesse contexto, a música torna-se linguagem de integração, atravessando limites geográficos e revelando uma identidade viva, diversa e profundamente conectada. Reconhecido internacionalmente como um dos grandes violonistas da atualidade, Yamandu Costa carrega em seu violão de sete cordas as marcas do choro, do chamamé, do tango e da milonga, unindo virtuosismo e emoção em uma linguagem singular. Os Hermanos Guedes, Anaí, Caraí e Andrezito representam a nova geração da música missioneira gaúcha. Filhos da Terra Vermelha do Sul transformam memória, tradição e cultura guarani em expressão contemporânea, através de vozes e instrumentos profundamente enraizados no espírito da terra. El Arranque, além de dar nome a uma das composições do álbum, traduz o espírito do trabalho, o começo de algo novo que nasce de uma história antiga, construída pela amizade, pelo pertencimento e entrega artística. Vamos ouvir as faixas El Arranque e De Véio Pra Véio.

Yamando Costa e Hermanos Guedes, de Véio para Véio, abrindo o bloco El Arranque. E a Unesp continua apresentando Brasil Instrumental para você. Seguimos com o gaitista e compositor brasiliense Gabriel Grossi, que comemorou no ano passado 25 anos de carreira com Plural, seu 13º álbum. Plural é uma verdadeira celebração, reunindo parceiros que marcaram diferentes fases da carreira de Gabriel Grossi. É o caso de Hermeto Pascoal, em um improviso livre na faixa Catarina e Tereza, comprovando a sintonia de Gabriel com o cenário da música brasileira, instrumental e jazzística, onde ganhou renome. Confira! Na sequência tem Vitor Santos e uma faixa do álbum Renovando as Considerações, de 2006, lançado pela gravadora Biscoito Fino. Com Vitor Santos no trombone, Cristina Beren ao piano, Fernando Clarke na guitarra, Rodrigo Vila no contrabaixo e Márcio Bahia na bateria, vamos ouvir Luane. Música.

Vitor Santos, dele Ney Lopes, Luane. Abrindo o bloco, Gabriel Grossi, Hermeto Pascoal, deles Catarina e Tereza. E a Unesp FM está apresentando Brasil Instrumental. Seguimos com Carlos Malta e o álbum Pimenta Tributo a Elis Regina. Em 2024, o multi-instrumentista Carlos Malta celebrou o legado de Elis Regina nas plataformas digitais com o lançamento do álbum instrumental

Pimenta, tributo a Elis Regina, na data em que se comemorava os 42 anos de sua morte. Para lembrar o imenso legado da cantora, o flautista e saxofonista carioca Carlos Malta lançou o álbum com releituras de 10 músicas eternizadas pela Pimentinha, como ela era carinhosamente chamada. Em cada música, Malta alterna cuidadosamente seus instrumentos num jogo fascinante de timbres e de possibilidades musicais, muito bem acompanhado por um time de jovens músicos. Antônio Fischer Band no piano, Jordano Gasperin no contrabaixo, Haroldo Eiras na guitarra, Matu Miranda no vocalize, Antônio Sequim no saxofone e Fofo Black na bateria. Destacamos as faixas Águas de Março e Nada Será Como Antes.

Carlos Malta Sessions, de Milton Nascimento e Ronaldo Bastos, Nada Será Como Antes, abrindo o bloco de Tom Jobim, Águas de Março. E nós vamos ficando por aqui. Fontes pesquisadas, youtube.com, spotify.com e biscoitofino.com.br. Estúdio de gravação, Paulo Pepa. A produção é de Silene Barros. A apresentação é de Wellington Leite. Muito obrigado pela companhia, um abraço para você e até mais.

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5: Um estudo publicado no periódico Educação em Revista analisou relatos de 18 docentes de uma universidade pública brasileira que reclamaram de assédio e violência moral no ambiente profissional. Uma das conclusões do estudo é que aspectos da organização do trabalho e práticas de gestão que valorizam a alta competitividade e jornadas intensas favoreceram o surgimento de relações abusivas nas universidades. As três autoras do artigo apontam o assédio moral no ambiente acadêmico como um problema estrutural que requer políticas institucionais de prevenção, acolhimento e denúncia. Eu vou conversar agora com a coordenadora desse estudo, a psicóloga Vanessa Nilman Figueiredo. Ela é professora da Universidade Federal de Mato Grosso do Sul, em Corumbá. Olá, professora, seja bem-vinda ao Pesquisa Brasil. Muito obrigado por participar do programa.
6: Muito obrigada, eu que agradeço. É um prazer estar aqui contigo. Obrigada pelo convite, estamos aqui à disposição.
5: Professora, que tipo de assédio moral foi relatado pelos docentes entrevistados na pesquisa?
6: Bom, trata-se de uma pesquisa, né? Em primeiro lugar, é importante dizer que é uma pesquisa grande, que foi desenvolvida aqui pelo Grupo de Pesquisa Saúde Mental e Trabalho na Fronteira, no qual eu sou líder, né? E aí a gente fez, delineou um projeto de pesquisa chamado Análise da Ocorrência de Sofrimento Patogênico no Contexto Universitário. Nesse projeto, então, a gente levantou diversas patologias relacionadas à organização do trabalho dentro de uma universidade no Centro-Oeste, né? Então, participaram dessa pesquisa 76 docentes, né? E nessa pesquisa a gente levantou questões como ocorrência da dinâmica workaholic, por exemplo, de burnout e também de assédio, buscando então contemplar também o contexto de trabalho, organização do trabalho, condições de trabalho e relações interpessoais. Então, tudo isso foi mapeado. Então, essas pessoas, esses professores, eles aceitaram participar voluntariamente da pesquisa. E, entre esses, 18 assinalaram num dos instrumentos que levanta o assédio moral a ocorrência, né, de atos negativos, né, ou de hostilidades que poderiam ser configuradas como assédio moral por conta da frequência em que ocorriam e por conta da própria, do próprio tempo em que eles estavam sujeitos a isso. Tá? Então, quando a gente...
5: E aí vocês foram entrevistá-los, é isso?
6: Isso, aí nós fomos entrevistar. E daí, uma coisa bem interessante é que é assim, né? Quando a gente foi verificando a possibilidade deles terem sofrido assédio, a gente constatou que não se tratava de um assédio interpessoal apenas, né? Mas sim de uma cultura que reforçava situações abusivas ou hostis como meio de aumentar a produtividade, né? Então, não é apenas, né, uma questão individual ou uma briga ou um conflito, né? Mas sim um meio, né, que a própria gestão, né, baseada também na gestão gerencialista, né, e no neoliberalismo, acaba incultando para que os professores consigam cumprir metas, muitas vezes abusivas, muitas vezes excessivas, sem ter condições materiais necessárias, ou às vezes sem ter mesmo uma organização do trabalho que seja adequada, com aulas, número de aulas adequados, número de pessoas adequadas para a realização do trabalho. Então, é isso, né? A gente conseguiu relacionar a organização do trabalho com as práticas abusivas existentes naquele espaço.
5: Eu estou conversando com a psicóloga Vanessa Nilman Figueiredo, professora da Universidade Federal de Mato Grosso do Sul, em Corumbá. Professora, como essa postura abusiva e hostil aparece na prática? Estamos falando de que tipo de cobrança, de hostilidade ou de insinuação?
6: Então, durante as entrevistas surgiram relatos de sofrimento, de falas sobre a falta de reconhecimento do esforço e do desempenho, injustiças na divisão do trabalho, sobrecarga ou mesmo degradação proposital das condições de trabalho. Então, o que, que a gente tem, né? A gente constatou algumas estratégias para lidar com essa sobrecarga ou essa organização do trabalho que acaba, por vezes, sendo impulsionada pelo assédio, né? Então, a gente encontrou estratégias defensivas como o individualismo, a aceleração e a hiperatividade dentro do trabalho como forma de fazer o serviço mais rapidamente e torná-lo mais produtivo. Então, esse sofrer, né, nem sempre está tão fácil de ser visto, né? Faz parte de uma forma de trabalhar que a gente tem um autor de referência, que é o Christophe Dejour, né, que ele chama de normalidade sofrente, em que nem sempre o coletivo expressa esse sofrer por meio do adoecimento, mas sempre pelo sofrimento. O sofrimento atravessa esse trabalhar, né? Embora não tenhamos visto tantos casos de adoecimento entre esses professores assediados, né, a gente conseguiu verificar que, ao longo do tempo, eles desenvolviam exaustão psíquica, depressão ou mesmo transtornos de ansiedade. Então, a gente conseguiu verificar que a organização do trabalho e a gestão gerencialista, ela acaba impulsionando um mal-estar, né? Um mal-estar ali dentro dessa comunidade universitária, de modo a poder causar, né, o adoecimento psíquico.
5: Professora, e o que deveria mudar no ambiente universitário para que não houvesse esse tipo de constrangimento?
6: Bom, né, parece bastante paradoxal, né, que dentro de uma comunidade universitária que tem como meta a educação, nós tenhamos atos violentos, né? Então, assim, me parece que a primeira pauta é repensar a questão do produtivismo científico, né? Esse produtivismo, ele afeta a saúde mental de alunos e docentes. Principalmente quando a gente pensa na pós-graduação no Brasil, ele se tornou um espaço onde é cultivado, né? É cultivada a cultura de doação ilimitada para o alcance do alto rendimento, situação que é capaz, sim, de desunir, de abater, de perturbar, de adoecer e de tornar rivais os próprios colegas, que deveriam ser, né, deveria ser um coletivo, né, unido, inclusive, por laços afetivos. Né? A métrica que é proposta dentro de da nova gestão da educação, né, ela acaba trazendo esses desafios, né? Por quê? Porque a qualidade do que é feito e a qualidade das relações sociais que são travadas dentro do espaço de trabalho nem sempre são possíveis de ser avaliadas a partir do quantitativo. Sim, do qualitativo, do singular, do que, né, da beleza daquele trabalhar, né? Então, assim, a gente tem, lógico, né, a partir de 2026, novas regras, novas portarias da CAPES, né, que traz, que estabelece diretrizes e obrigações para prevenção e enfrentamento, por exemplo, ao assédio moral, sexual e violências de gênero nos programas de pós-graduação, né? Então, envolvendo medidas de prevenção, canais de denúncias, que ainda estão por ser implantados, claro, né? A gente tem também a possibilidade de reorganização a partir do levantamento de riscos psicossociais no trabalho, né? A NR1... ela é para ser implantada agora em maio, mas a gente não sabe também se será, porque já foi adiado, né? Mas que torna obrigatória a adoção de medidas preventivas formais nas instituições, com impacto direto no ambiente de trabalho das universidades. E, por fim, eu acho que é assim, a construção de um espaço de escuta dos trabalhadores, né? Isso seria muito importante, porque uma escuta ético-política, ela permite repensar, transformar, reorganizar o trabalho. A partir dessa escuta do sofrimento no trabalho, docentes podem ressignificar as vivências de prazer e realização, né, nas suas diversas atividades acadêmicas, como extensão, pesquisa, mesmo ensino, tornando possível a retomada do sentido do trabalho, né? Também estabelecer novos laços sociais, renovados laços sociais que sejam norteados por uma lógica mais afetuosa, né? Que é uma lógica que é perdida diante de uma lógica apenas produtivista, né? Eu penso que algumas ações são possíveis de serem feitas e que podem sim melhorar o dia a dia dos trabalhadores dentro das universidades.
5: Eu conversei com a psicóloga Vanessa Nilman Figueiredo, professora da Universidade Federal de Mato Grosso do Sul, em Corumbá. Professora, muito obrigado pela sua entrevista.
6: Eu que agradeço, muito obrigada.
5: A entrevista que você acabou de ouvir é um trecho do programa Pesquisa Brasil, uma parceria da revista Pesquisa Fapesp com a Rádio Unesp. Produção, roteiro e edição de Sara Caravieri. Eu sou Fabrício Marques, agradeço a sua companhia e até a próxima.
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7: Agora, 2:13, 2:13, uma ótima tarde. Estamos na terça-feira, dia 16 de junho de 2026. Nesse momento, segundo o IPMET Unesp, tempo com céu parcialmente nublado, sem chuva na maior parte do estado. Previstas chuvas em pontos isolados no oeste e leste paulista neste momento. Ainda de acordo com o IPMET, temos 20 graus aqui em Bauru e a umidade relativa do ar é de 73%. E tá no ar o Musical Unesp até às 5 da tarde com a seleção musical do Sérgio Magson. Aqui comigo na operação de áudio, Jurandir Matos Zucarrado, e a apresentação é minha, Ricardo Bizarra. Abrimos essa edição de terça-feira do Musical Unesp com a orquestra Imperial, do João Donato e da Thalma de Freitas. Você ouve Enquanto a Gente Namora. Boa tarde. Música.

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0: As quatro primeiras do Musical Nesp desta terça-feira, você ouviu aqui o John Legend com Take Me Away. Antes, o Cassim com o João Donato, deles, O Seu Lugar. Ayo com Letter by Letter e abrimos aqui com a Orquestra Imperial Enquanto a Gente Namora. Composição é uma parceria da vocalista da banda Thalma de Freitas e o mestre João Donato. Agora, 2:30, vem chegando o boletim, ou melhor, Memória Sonora Unesp, destacando aqui mais fragmentos dos 35 anos de rádio Unesp FM. E daqui a pouquinho, no Musical Unesp, o Cauê Hofsen.
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1: São 20 horas e 25 minutos.
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Esse é o musical Nesp, Graviola, do Luiz Gabriel Lopes, Babulina Strip. Antes, o Pedro Luiz, a participação aqui do Erasmo Carlos, música do Pedro, Tempo de Menino, Indiana Noma com Lessons in Love, regravação aqui do Level 42, e Cauê Holfsen, do Celso Viáfora, Que Nem a Gente. Faltando 10 minutos para as 3 da tarde, vamos ouvir aqui Nat King Cole com Natalie Cole no musical Nesp.

0: 1972, Paz e Arroz, com Jorge Benjor. Essa faixa integra o histórico álbum de estúdio do cantor Ben, lançado em 72. E é o mesmo trabalho, né, que imortalizou clássicos como Fio Maravilha e também Taj Mahal. A Nancy Wilson também passou pelo musical Nesp com Call Me, Los Hermanos, Retrato para Yaya e Nat King Cole com a Natalie Cole, Straining Up and Fly Right. Agora 3:01, a gente continua daqui a pouquinho, depois do intervalo, trazendo mais músicas no seu musical Nesp, edição desta terça-feira. Daqui a pouquinho, a Maria Naidar.
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Você acabou de ouvir Par com a Bruna Caran e Chico César, do aclamado álbum de estúdio da cantora paulista, o Multialma, de 2016. Você ouviu também Duran Jones e The Vindications com Giving Up e a Mariana Aidar com Espumas ao Vento. Agora 3:15, vamos relembrar aqui uma música de 1974. Eu tô falando de Marvin Gaye e I Want You.

0: Esse é o Musical Unesp, agora 3h29, o Rissuton com Saudade. Antes, Bebel Gilberto, música do Cassim, Tranquilo, e I Want You, de 74, aqui com Marvin Gaye. A gente continua daqui a pouquinho, vem chegando a edição universitária, aqui em 105,7, e na sequência, o Musical Unesp destaca o Mosca com o Lenine, daqui a pouquinho.
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3: 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O livro oferece uma análise profunda e multidimensional sobre a transformação da política externa e doméstica dos Estados Unidos sob a influência do trumpismo. Diferente do primeiro mandato, entre 2016 e 2020, onde instituições e setores moderados serviram de freio, a obra sugere que o retorno de Trump consolida um ativismo político que desafia consensos democráticos e normas globais de forma mais direta. O livro explora a transição do modelo liberal para um Estado produtivo e nacionalista. O foco agora recai sobre disputas tecnológicas, especialmente com a China, sanções financeiras e um pragmatismo que fragmenta o sistema internacional. Analisa como o Partido Republicano se tornou um instrumento personalista e o papel de uma Suprema Corte conservadora na reconfiguração da hegemonia estadunidense. Para o Brasil e a América Latina, a obra é apresentada como essencial para entender o expansionismo hemisférico e as tensões que afetam a soberania e a inserção internacional da região. A coletânea não é apenas um balanço eleitoral, mas um esforço acadêmico do Instituto Nacional de Ciência e Tecnologia para Estudos sobre os Estados Unidos, o INCT-INEU, para decifrar se estamos diante do declínio da hegemonia estadunidense ou do nascimento de uma nova ordem global baseada no nascimento assertivo. 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

aqui no Musical Nesp, Thiago York, coisa linda. Antes o Gregory Porter com It's a Problem Me, música do Sting, e o Mosca com o Lenine deles, Relampiano. Agora 15 para as 4, a gente continua trazendo Aloy Black.

0: aqui no Musical Unesp, 3 horas mais 57 minutos, o Quincy Jones com Razzmatazz, de 1981. Antes, a Márcia Castro, do Gui Amabis e também do Lucas Santana, Partículas de Amor, e Aloy Black com Femme Fatale. A gente continua daqui a pouquinho, vem chegando o boletim das 4 da tarde com os colunistas daqui da Unesp. E na sequência, a gente continua, tem a Rita Lee, é um instante só.
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2: Olá, aqui é Danilo Rotberg. Eu sou professor do Programa de Pós-Graduação em Comunicação da Unesp. Como reduzir o risco de cair em desinformação online? A desinformação se espalha rapidamente nas redes digitais. Ela costuma explorar emoções fortes, como medo, indignação e raiva. Também pode enfraquecer a confiança nas instituições políticas, no jornalismo, na ciência e na democracia. Pesquisas mostram que não existe uma solução única para esse problema. Não há uma fórmula capaz de eliminar completamente a circulação de conteúdos falsos. O que os estudos indicam é a existência de um conjunto de estratégias que, quando usadas em conjunto, podem ajudar as pessoas a reconhecer melhor informações enganosas e a evitar seu compartilhamento. Uma revisão científica publicada recentemente identificou formas de reduzir a vulnerabilidade à desinformação, composta por mentiras e boatos, por exemplo. Entre essas formas de reduzir a vulnerabilidade à desinformação, são alertas sobre a precisão das informações nas mídias sociais, as checagens de fatos, os mecanismos que tornam o compartilhamento mais lento, treinamentos para reconhecer técnicas de manipulação e alfabetização midiática, além de avisos sobre a confiabilidade das fontes. Essas medidas atuam de maneiras diferentes. Algumas ajudam as pessoas a refletir antes de compartilhar um conteúdo, e outras ensinam como verificar informações. Há também aquelas que alertam quando uma publicação apresenta risco de conter dados falsos ou enganosos. Os estudos mostram também que rótulos de advertência e checagens de fatos podem reduzir o compartilhamento de conteúdos problemáticos. Esses recursos funcionam como um sinal de alerta, porque incentivam o usuário a pensar antes de repassar uma informação. Entre as estratégias mais eficazes está a alfabetização midiática, que envolve aprender e analisar criticamente notícias, imagens, vídeos e mensagens recebidas pelas plataformas digitais. O desafio não está apenas em saber usar a tecnologia. É preciso compreender quem produz a informação, quais interesses podem estar envolvidos e como verificar a confiabilidade de uma fonte. Outra pesquisa reuniu resultados de 49 experimentos realizados com mais de 81 mil participantes. E os pesquisadores concluíram que programas de alfabetização midiática podem, sim, reduzir a crença em desinformação, ou seja, em mentiras e boatos. E também os programas de alfabetização podem aumentar a capacidade de distinguir conteúdos verdadeiros de conteúdos enganosos e diminuem a disposição para compartilhar desinformação. Outra habilidade importante a ser aprendida é a chamada leitura lateral, ou seja, ao invés de confiar apenas no que aparece na tela, pessoa busca informações adicionais em outras fontes, pesquisa quem publicou o conteúdo, verifica se outros veículos divulgaram a mesma informação e procura evidências independentes. Um estudo indica que um curso online de apenas uma hora aumenta muito a capacidade de pessoas idosas saberem diferenciar informação verdadeira de desinformação. Outra estratégia promissora é apresentar às pessoas exemplos simplificados de técnicas de manipulação antes que elas encontrem versões reais dessas táticas nas redes. Os participantes aprendem a reconhecer recursos comuns da desinformação. Entre eles estão teorias conspiratórias, uso enganoso de estatísticas, apelos emocionais exagerados e ataques sem fundamento a especialistas. Pesquisas recentes mostram que vídeos curtos explicando essas formas de manipulação usadas pelas fontes de desinformação ajudam as pessoas a reconhecer conteúdos enganosos e aumentam a confiança para avaliar informações e tomar decisões mais cuidadosas sobre o compartilhamento. Por fim, os pesquisadores indicam que pequenas mudanças de comportamento podem produzir resultados importantes. Uma delas é pedir que os usuários reflitam sobre a precisão de uma informação antes de compartilhá-la. E esse é um simples lembrete que faz a diferença. Muitas vezes, as pessoas compartilham conteúdos porque concordam com a mensagem, porque ela provoca emoção. Nesses casos, a preocupação com a veracidade da informação pode ficar em segundo plano. Aqui foi Danilo Rotberg, eu sou professor do programa de pós-graduação em comunicação da Unesp.
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Aqui no Musical Nesp, você ouviu Paralamas com a Marisa Monte, música do Herbert Viana, O Amor Não Sabe Esperar. Teve ainda o Soul Live com Mary e Rita Lee dela, Doce Vampiro. 4h17, uma ótima tarde de terça-feira. Continuamos aqui com o Musical Nesp e Super Heavy.

0: Jill Scott aqui no Musical Nesp, trazendo o Soul in Love. Antes, Bala Desejo, Lua Comanche e Super Heavy com Beautiful People. A gente continua daqui a pouquinho porque tem Memória Sonora Unesp. Em instantes, a Zélia Duncan.
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2: A Rádio Unesp FM entrou no ar em caráter experimental em 31 de outubro de 1990, fase em que a emissora ajusta os seus equipamentos de transmissão e verifica o seu alcance. Em 13 de maio de 1991, oficialmente, a emissora passava a transmitir a sua programação completa. Anos depois, em 24 de novembro de 2000, a Unesp FM aumentou o seu raio de propagação, modernizou o sistema de transmissão, passando a atingir a totalidade da cidade de Bauru e novas cidades da região. Confira a solenidade de inauguração do novo transmissor na voz do saudoso Mário Moraes.
3: 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Muito bom dia, senhoras e senhores, ouvintes da Unesp FM. Passamos a transmitir ao vivo a solenidade de inauguração do novo sistema de transmissão da Rádio Universitária da Unesp. É grande a emoção deste momento. Às vésperas de completar seus 10 anos, a Unesp FM conquista um espaço maior nas ondas do rádio bauruense e inicia uma nova etapa em sua caminhada cultural e educativa. 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Um novo transmissor entra em operação. Este novo transmissor, com 5 mil watts de potência, amplia e muito nosso raio de atuação. Agora podemos oferecer também ao grande...
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Esse é o musical Unesp, o décimo disco de estúdio do Barão Vermelho. Você ouviu aqui Vale Quanto Pesa, música de 1996, intitulado, né, ironicamente, de álbum. Foi lançado nesse ano pela gravadora Warner Music. E essa música, claro, eternizada por Luiz Melodia no seu álbum de estreia, o Pérola Negra, de 1973. Esse álbum do Barão foi concebido para homenagear grandes influências musicais da banda, em versões covers. Então, do Luiz Melodia, tem o samba do Bezerra da Silva e também o pop do Gangue 90, entre outras releituras do Barão Vermelho, o décimo álbum de estúdio do Barão. Você ouviu aqui o Vale Quanto Pesa. Também o Paul McCartney passou por aqui e a Zélia Duncan, Experimenta. Agora, 4 horas mais 47 minutos, a gente continua trazendo aqui o último bloco do Musical Unesp com o Cromeo.

0: Finalizando aqui o Musical Nesp, edição desta terça-feira com o Jamiroquai. Você ouviu Cosmic Girl, antes o funk Como Legusta Sem Amor e o Chromeo com Slamming It. Agora, faltando um minuto para 5 da tarde, o Musical Nesp de volta amanhã às 2h10, hein? Vem chegando, a Marina Fontanelli apresenta para você o fim de tarde daqui a pouquinho. O Musical Nesp teve a seleção musical do Sérgio Magson, operação de áudio do Jurandir Matos, o Carrado. Eu sou o Ricardo Bizarra, volto amanhã com você. Até lá, tchau, tchau.
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7: 5:01, está começando o Fim de Tarde desta terça-feira, 16 de junho de 2026. Uma ótima tarde para você. Eu sou Marina Fontanelli, agora sigo com você até às 7 da noite. Fim de Tarde tem seleção musical do João Flávio Lima. A operação de áudio continua sendo do Jurandir Matos, o Carrado. Hoje abrimos o programa com releitura de Bob Marley. A gente ouve Diana Reeves e Lala Hathaway com Waiting in Vain.

Esses foram Silva e João Donato, com a parceria deles Quem Disse. Antes ouvimos duas releituras de Bob Marley, teve a Patty Austin com Marc Antoine para fazer uma releitura de Could You Be Loved, e também ouvimos a Diana Reeves e a Lala Hathaway com Waiting Vain. Agora 5h17, nesse momento aqui em Bauru faz 17 graus, de acordo com o IPMET. Seguimos o fim de tarde com a Adele, Water Under the Bridge.

0: Essa foi a cantora argentina Karen Souza com releitura do clássico da banda Creedence. A gente ouviu Have You Ever Seen the Rain? Antes teve o Gary Clark Jr. com Black and Blue. E a gente também ouviu por aqui Adele com Water Under the Bridge, música dela e do Greg Kurstin. Agora, 5h30, fim de tarde, faz uma pausa. Você acompanha mais um episódio da série Mulheres Compositoras.
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Hoje vamos conhecer mais sobre a trajetória da cantora, compositora e instrumentista Érica Ribeiro. Nascida em Iporá, interior de Goiás, Érica cresceu ouvindo MPB por influência de seus pais, o que já era diferente das outras crianças, já que a música sertaneja é o gênero até hoje mais comum no estado. Assim, passou a admirar cantoras como Marisa Monte, Rosa Passos, Fátima Guedes e Zélia Duncan. Aos 8 anos de idade, começou a aprender violão sozinha e na adolescência chegou a participar da banda de uma igreja evangélica que o seu pai frequentava. Mas o contato profissional com a música veio mesmo durante a faculdade. Érica cursou Direito em Barra do Garças, município do Mato Grosso, e durante esse período formou um grupo com a sua irmã, Isadora Ribeiro, e uma amiga, Luísa Borges. Esse trio se chamava Trio Flor de Lis e começou a se apresentar em bares, restaurantes e pequenas casas de shows. Com a aceitação de suas composições pelo público, Érica passou a levar mais a sério suas produções. E em 2014 gravou o seu primeiro EP, chamado Explícita, um registro caseiro, mas que lhe abriu várias portas. De 2017 a 2019, fez parte do trio Coco Cerrado, no qual foi percussionista. Eu já...

Durante um tempo, a Érica tentou conciliar o direito e a música, mas percebeu que aquela dupla rotina a estava adoecendo. Então, em 2019, mudou-se para Goiânia e resolveu dedicar-se somente à carreira artística. Na pandemia, em 2020, gravou um segundo EP em casa, que recebeu o nome de No Mês de Maio é Natural Sorrir. O primeiro álbum, Afrodisíaca, veio em 2022, através de um edital do Fundo de Arte e Cultura de Goiás, e foi gravado na Chapada dos Guimarães, com produção de Paulo Monarco.

Ainda em 2022, apresentou-se no Sofar Sounds em Goiânia. Em 2023, foi uma das mulheres em destaque da primeira temporada da websérie Diaspóricas, uma produção audiovisual premiada que exalta a vivência de mulheres negras artistas no Brasil. No ano passado, a Érica lançou mais um EP chamado Deixar Carinho, um encontro com o artista e produtor goiano Cris Paiva.

Do álbum Afrodisíaca, a gente ouve agora a faixa BC, que significa Big Chop, que é o corte de cabelo que tira toda a parte que foi alisada e é considerado um momento de transformação na vida de muitas mulheres negras. A composição é uma música de amor ao seu próprio cabelo. Eu...

0: Essa foi a Érica Ribeiro com BC. Fonte pesquisada, catálogo de cantoras negras brasileiras de Luciana Oliveira, editora Dandara 2025. Eu sou Marina Fontanelli e a produção desta série é da Silene Barros. Cuide da sua cabeça,
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0: Estamos de volta, um ótimo final de tarde de terça-feira para você, agora 5h40. E por aqui seguimos com o João Bosco, parceria dele com o Chico Buarque, a gente ouve Sinhá.

0: Clapton com versão reggae de Knockin' on Heaven's Door, música do Bob Dylan. Essa gravação do Eric Clapton é de 1975. Antes a gente ouviu por aqui Clara Hill com Just Paradise. Teve também versão da banda Novelle Vague para Love Will Tear Us Apart, um clássico da banda Joy Division. E ainda João Bosco com Sim A, parceria dele com Chico Buarque. Agora faltam 4 minutos para 6, fim de tarde, vai para o intervalo e você acompanha a Giro Nesp de notícias. Até já!
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2: Boa tarde. Este é o Giro Unesp de Notícias de terça-feira, 16 de junho. Em celebração ao mês do orgulho LGBTQIA+, a PROAD, Pró-Reitoria de Ações Afirmativas, Diversidade e Equidade da Unesp, convida a comunidade para uma live especial com o pesquisador e autor Diego Cota. Com o tema Universidade, Raça e Dissidências Sexuais, o encontro vai promover uma reflexão sobre as intersecções entre raça, sexualidade e produção de conhecimento. A live é amanhã, dia 17, às 7 horas da noite, no canal da PROAD no YouTube.
3: Você tem interesse em participar de Olimpíadas Científicas na área da Física? Se a resposta foi sim, o ICTP Cypher, Instituto Sul-Americano para Pesquisa Fundamental, pode te ajudar. Isso porque estão abertas as inscrições para o minicurso gratuito Imersão em Física para Olimpíadas Científicas voltadas a estudantes do ensino médio e do nono ano do ensino fundamental. A programação oferece encontros presenciais aos sábados no Instituto Federal de São Paulo, no campus de Campinas. A proposta é oferecer uma revisão dos conteúdos por meio de resolução de exercícios, discussão conceitual e estratégias de interpretação de problemas. O responsável pela iniciativa é o professor Cleuton Fonseca, docente do IFSP de Campinas e bolsista no ICTP Cypher. Ele destaca que o objetivo do projeto é aumentar a participação de alunos em Olimpíadas de Física.
4: Existe uma diferença muito grande entre o número de estudantes de escolas particulares e o número de estudantes de escolas públicas ou mesmo estudantes de escolas particulares menores que participam dessas Olimpíadas de Física. Nesse cenário, o projeto ele tem uma importância muito grande, que é a divulgação desses eventos e a preparação dos estudantes que se interessarem por fazer essas Olimpíadas de Física.
3: As aulas estão marcadas para os dias 4 e 25 de julho e 1º de agosto. As inscrições para o minicurso são gratuitas e vão até o dia 28 de junho. O formulário está disponível no site outreach.ictp-cypher.org/programa-olimpíadas-cps. E o ICTP Cypher promove outra iniciativa amanhã, dessa vez com o objetivo de unir ciência e cultura. É o Clube SciCypher, Livros e Séries. Neste mês está em debate a peça Os Físicos, do dramaturgo suíço Friedrich Dürrenmatt. A obra foi escrita no contexto da Guerra Fria e trata sobre temas como responsabilidade científica, poder político, manipulação do conhecimento e os impactos das descobertas tecnológicas sobre a humanidade. O encontro ainda conta com a presença da professora convidada Maria Beatriz Fagundes, especialista em ensino de física e formação de professores. O Clube SciCypher é um evento online realizado pela plataforma Zoom e tem início às 7h30 da noite. Os interessados podem participar de forma gratuita. Basta acessar o site outreach.ictp-cypher.org/clube-do-livro.
2: Você sabe o que é e para que serve o Cadastro Ambiental Rural? Também conhecido como CAR, trata-se de um registro eletrônico que reúne informações geográficas e ambientais de posses rurais. E para simplificar o preenchimento desta declaração, a Faculdade de Ciências Agronômicas da Unesp em Botucatu realiza a palestra gratuita Cadastro Ambiental Rural, do Cadastro à Regularização. O engenheiro agrônomo Marcelo Leonardo vai falar sobre os desafios enfrentados por proprietários rurais e explicar como funciona na prática a análise e a regularização ambiental. A palestra é amanhã, 17 de junho, às 5h30 da tarde, em formato híbrido. Os interessados podem comparecer presencialmente no Centro de Exposições, Inovação e Cultura da Unesp em Botucatu ou se inscrever para receber o link da transmissão ao vivo. O formulário de inscrição está disponível no Instagram, @fca.unesp.
3: A Faculdade de Medicina da Unesp em Botucatu recebe uma palestra internacional sobre o tratamento avançado da endometriose nesta quarta-feira, 18 de junho. O professor francês Michel Canis é referência global em cirurgia minimamente invasiva. Ele vai discutir a padronização de técnicas e a ampliação do acesso ao cuidado especializado no SUS. A palestra é nesta quarta-feira, às 14h, no anexo verde do Departamento de Ginecologia e Obstetrícia. As vagas são limitadas e as inscrições podem ser feitas no site inscrições.fmb.unesp.br. Este é o Giro Unesp de Notícias, programa com a supervisão de Liene Castro. Nós voltamos amanhã, às 18h. Eu sou Marcela Evangelista.
2: Meu nome é Flávia Carvalho.
5: E eu sou Júlia Riosdorf.
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6: Para hoje e amanhã, a previsão é de céu nublado, passando a céu com poucas nuvens, sem previsão de chuva. Temperatura prevista para amanhã bem cedo, em Bauru e Botucatu, 10 graus, Marília e São Paulo, 12, Santos e Ilha Solteira, 15 graus. A temperatura máxima registrada hoje na capital, às 15 horas, foi de 19 graus, e em Bauru, às 15h15, 22 graus. Eu sou José Carlos Figueiredo, meteorologista do IPMET, para a Rádio Unesp FM.
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0: Fim de tarde de volta, agora são 6h03. Seja muito bem-vindo e bem-vinda, você que sintonizou agora a Rádio Unesp FM. A gente vai para a segunda hora do programa de hoje, começando com o encontro do Zé Manuel com a Lué de Luna. Essa música é uma faixa do álbum Coral do Zé Manuel, lançado em setembro de 2024. A gente ouve Malaika.

Esse foi o J.J. Johansson com You Miss Me When I'm Gone. Antes teve Frank Sinatra, a gente ouviu a Fog Day. Ouvimos também nessa sequência Leila Maria com participação do músico congolês Zola Star. A gente ouviu uma versão da Leila Maria para Soweto, que é uma música do Djavan. E também Tobina, que é uma música do congolês Zola Star. Essa gravação é uma faixa do álbum Ubuntu, que a Leila Maria lançou em 2022, álbum dedicado ao repertório do Djavan. Agora são 6h19, fim de tarde, vai seguir com Rod Stewart, That Old Black Magic.

0: Eric Clapton com releitura de I Ain't Gonna Stand For It, música do Stevie Wonder. Antes teve Jack Johnson, Banana Pancakes, abrindo o bloco Rod Stewart com That Old Black Magic. Agora às 6h32, fim de tarde, faz uma pausa, a gente volta daqui a pouquinho.
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1: Fim de tarde de volta, agora são 6h35, temperatura nesse momento aqui em Bauru, 15 graus, de acordo com o IPMET. A gente ouve por aqui a cantora norte-americana Selena Jones cantando Tom Jobim em inglês, Meditation.

0: Olivia Dean encerrando o fim de tarde de hoje com Dynamite. Antes teve o som da banda alemã Die Fest, a gente ouviu Excuse It and Mare. Antes, na verdade, ouvimos também Donald Byrd com versão de Just My Imagination. E teve também nessa sequência Bid e Elza Soares com Mandingueira. Agora são 6h56, fim de tarde vai ficando por aqui. Esse programa tem seleção musical do João Flávio Lima, operação de áudio do Jurandir Matos, o Carrado, e eu sou Marina Fontanelli. Muito obrigada pela sua companhia, uma ótima noite de terça-feira para você. Até amanhã, tchau!
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0: está no ar a Voz do Brasil. As notícias do governo federal que movimentaram o país no dia de hoje.
1: Olá, boa noite.
2: Boa noite para você que nos acompanha em todo o país.
1: Terça-feira, 16 de junho de 2026.
2: Vamos ao destaque do dia. Presidente Lula se reúne com países mais desenvolvidos do Ocidente.
1: Em reunião do G7 na França, o presidente defendeu que dívidas de países pobres sejam convertidas em serviços ambientais.
2: Destacou ações brasileiras para conter o aquecimento global e a redução da pobreza. Luana Castro.
3: Lula também falou de segurança. Defendeu que o combate ao narcotráfico seja feito junto ao combate de ilícitos, como lavagem de dinheiro e tráfico de armas.
1: E ainda, na nossa última reportagem sobre o Move Brasil, vamos falar das condições facilitadas para motoristas de táxi e aplicativos trocarem os carros.
2: Os profissionais poderão comprar carros de até R$150 mil, pagando a metade dos juros de mercado. Luciana Colares de Holanda.
4: A partir de 19 de junho, os motoristas habilitados poderão escolher veículos e procurar uma instituição financeira credenciada para solicitar o financiamento.
1: E a gente vai falar também de educação.
2: Termina amanhã o prazo para pagar as inscrições do Enem para os alunos que não estão isentos da taxa.
1: E os dados mais recentes divulgados pelo governo do Brasil mostram que o número de crianças dependentes do BPC na escola é o maior já registrado.
2: Hoje na apresentação da Voz do Brasil, eu, Mariana Jungmann e Luciano Seixas.
1: E acompanhe a gente ao vivo, acesse radiogov.ebc.com.br ou o canal Gov na sua TV aberta.
2: O presidente Lula segue na França, onde participou hoje da reunião de cúpula do G7, o grupo que reúne as nações mais desenvolvidas do Ocidente.
1: Em seu discurso, o presidente defendeu que os países ricos destinem mais recursos para os países em desenvolvimento.
2: Lula também manteve reuniões bilaterais com a Comissão Europeia e a primeira-ministra do Japão.
3: Na primeira intervenção na cúpula do G7 em Evian, na França, o presidente Lula alertou os líderes do grupo, que reúne algumas das maiores economias do mundo, que a desigualdade entre nações ricas e pobres aumentou nos últimos anos. A sessão foi fechada à imprensa e teve apenas o discurso escrito divulgado. De acordo com o presidente, ano passado, houve uma queda histórica de 23% na ajuda oficial ao desenvolvimento. Segundo Lula, a falta de recursos tem deixado milhões de pessoas ao redor do mundo sem alimentação, sem escola e vulneráveis a doenças que poderiam ser prevenidas. Por outro lado, o brasileiro afirmou que os gastos militares somam quase 3 trilhões de dólares por ano. Ainda no discurso, o presidente Lula defendeu soluções, como a troca de dívidas dos países pobres por ações climáticas ou investimentos sociais. E destacou medidas adotadas pelo Brasil, como o Fundo Florestas Tropicais para Sempre, criado para financiar a manutenção desse bioma, e a Aliança Global contra a Fome e a Pobreza, que permite o compartilhamento de experiências eficazes na redução de desigualdades. Lula também falou de segurança. Defendeu que o combate ao narcotráfico seja feito junto ao combate de ilícitos, como lavagem de dinheiro e tráfico de armas. Pela manhã, o presidente Lula se reuniu com a primeira-ministra do Japão, Sanae Takaishi. Eles trataram do possível início das negociações para um acordo de comércio entre Mercosul e Japão.
5: Eu fico muito feliz com essa perspectiva virtuosa de um acordo Japão-Mercosul. E além dessa boa notícia do Mercosul, eu espero que possamos produzir boas notícias na relação bilateral Brasil-Japão.
3: No fim da tarde, o presidente Lula se reuniu com a presidente da Comissão Europeia, Ursula von der Leyen, e com o presidente do Conselho Europeu, António Costa. Eles trataram de medidas restritivas adotadas por países da Europa contra produtos brasileiros e acertaram a criação de uma comissão entre o Itamaraty e os representantes do Bloco Europeu para identificar as dificuldades e buscar soluções. Também nesta terça-feira, o presidente Lula participou de um jantar com todos os chefes de Estado e de governo que estão em Evian para as reuniões do G7. De Evian-les-Bains, na França, Luana Karen.
1: E ainda durante os trabalhos do G7, o presidente Lula e o diretor-geral da Organização Mundial da Saúde, Tedros Adhanom, divulgaram uma carta pedindo que os líderes das maiores economias do mundo apoiem a conclusão do Acordo Global sobre Pandemias.
2: O acordo foi aprovado em 2025, mas um ponto extra ainda precisa ser discutido para ele entrar em vigor.
1: O Brasil preside essas negociações que tratam da adoção do anexo de acesso a patógenos e partilha de benefícios.
2: O foco é garantir a troca de informações sobre vírus, bactérias e outros agentes com potencial para se tornarem novas pandemias.
1: Além disso, é preciso garantir que países em desenvolvimento tenham acesso a vacinas e tratamentos de forma justa do que ocorreu com a pandemia de Covid-19.
2: Garantir mobilidade e proteger áreas ambientais são desafios das obras de pavimentação da BR-319, que atravessa uma das regiões mais sensíveis da Amazônia.
1: A rodovia conecta Manaus a Porto Velho e é a única via terrestre que liga a capital do Amazonas com o restante do país.
2: Com investimento de 20 bilhões de reais, o governo do Brasil vem adotando um modelo inédito que deve servir de referência.
1: São medidas especiais para assegurar proteção ambiental e reduzir o isolamento logístico da região.
6: Uma rodovia que representa um dos maiores desafios de infraestrutura do país. A BR-319, responsável por conectar o Amazonas ao restante do Brasil por via terrestre, recebe um novo modelo de gestão. A ideia é unir mobilidade, desenvolvimento e preservação da floresta. Em Brasília, representantes do governo do Brasil apresentaram as medidas especiais previstas. O plano prevê ações de proteção ambiental, monitoramento territorial, reforço da fiscalização e regularização de terras na área de influência da rodovia. A secretária executiva do Ministério do Meio Ambiente e Mudança do Clima, Ana Flávia de Sena Franco, explica que todo o trabalho feito pelo governo vai transformar a BR-319 em um modelo de desenvolvimento e preservação ambiental.
7: Nosso objetivo é fazer do processo de repavimentação da rodovia um modelo de gestão e controle ambiental com participação das comunidades, respeito aos saberes tradicionais, recuperação de área degradada, geração de emprego e renda para a população por meio do fortalecimento das cadeias da bioeconomia.
6: O plano prevê melhorias nos 877 quilômetros da BR-319. As medidas de proteção ambiental incluem a ampliação de áreas protegidas, ações de resgate da fauna e criação de estruturas de passagem para animais, além do reconhecimento e demarcação de terras indígenas e ações de regularização fundiária. Entre as medidas de infraestrutura estão a substituição de 52 pontes de madeira e a manutenção permanente da rodovia. A previsão é implantar também sistemas de monitoramento com implantação de portais de fiscalização, brigadas de combate a incêndios e bases integradas de órgãos públicos. Para o diretor-presidente da InfraSA, Jorge Bastos, trata-se de um modelo inovador e único no mundo.
8: É uma coisa inovadora, não tem nada igual no mundo. É de suma importância, não só para o Brasil, mas para o mundo inteiro, a gente mostrar como pode ser sustentável uma rodovia dentro da selva amazônica.
6: O modelo prevê um contrato único de 20 anos, renovável por mais 15. A assinatura do contrato deve acontecer em dezembro de 2027. A expectativa é transformar a BR-319 em referência de integração regional, com proteção da Amazônia e presença permanente do poder público na região. Reportagem Pablo Mundim.
2: Move Brasil foi criado pelo governo federal para estimular a troca da frota brasileira por veículos mais modernos, eficientes, seguros e menos poluentes.
1: Inicialmente, o programa teve foco em caminhões e ônibus, que nós falamos aqui na Voz do Brasil.
2: Na última sexta-feira, foi lançada a versão voltada para ajudar entregadores a comprarem novas motos, bicicletas elétricas e veículos semelhantes.
1: Hoje nós vamos falar do Move Brasil voltado para taxistas e motoristas de aplicativos.
2: A partir dessa sexta-feira, eles poderão solicitar o financiamento de novos veículos junto a instituições financeiras. Luciana Colares de Holanda explica.
9: Juros abaixo da metade dos valores encontrados no mercado e melhores prazos para pagar. Esses são os benefícios que o programa Move Aplicativos oferece para taxistas e motoristas de aplicativos adquirirem veículos novos. As condições especiais de financiamento valem para carros de até R$150 mil e que atendam critérios de sustentabilidade, como os flex, híbridos e elétricos. O Wallace Moreira, secretário de Desenvolvimento Industrial, Inovação, Comércio e Serviços, detalha as vantagens do programa.
10: Para além de proporcionar a possibilidade de renovação de frota, de descarbonização, ela também dá ao trabalhador melhores condições de trabalho, de vida e de adquirir uma propriedade a uma taxa de juros que está abaixo da metade do mercado. A taxa de juros hoje de mercado gira em torno entre 24% e 28%, dependendo do perfil. Hoje, essa taxa de juros é de 12,5% para homem e 11,5% para as mulheres.
9: Uma pesquisa do IBGE, divulgada no ano passado, mostra que quase 2 milhões de pessoas trabalhavam como motoristas de automóvel no Brasil em 2024. Para Simone Almeida, motorista de aplicativo há quase 10 anos, não fosse por essas condições facilitadas de pagamento, seria impossível trocar de carro.
11: Hoje, nas condições atuais, sem o programa Move Brasil, a gente não consegue adquirir esse veículo para ter um rendimento melhor. E é conforto também do passageiro. O passageiro entra ali e quanto mais estrelas você tem, quanto mais bem avaliado você é, mas você recebe corridas pelas plataformas.
9: Em maio, o presidente Lula assinou uma medida provisória que destina até 30 bilhões de reais para o programa. Podem participar motoristas de aplicativos com cadastro ativo há pelo menos 12 meses que tenham realizado ao menos 100 corridas nesse período na mesma plataforma, além de taxistas em atividade. Para participar, é só acessar a plataforma oficial gov.br/movebrasil e autorizar o uso dos dados necessários para análise de elegibilidade. E ainda esta semana, a partir de 19 de junho, os motoristas habilitados poderão escolher veículos e procurar uma instituição financeira credenciada para solicitar o financiamento. Reportagem Luciana Colares de Holanda.
1: Doenças do pulmão, do coração, maior incidência de câncer.
2: A lista de prejuízos na saúde é grande para quem fuma.
1: Segundo a Organização Mundial da Saúde, o tabaco mata mais de 8 milhões de pessoas no mundo por ano.
2: O SUS oferece todo o tratamento de graça para quem deseja parar de fumar. E a busca por ele tem crescido nos últimos anos.
12: O servidor público Frederico Pereira fuma há mais de 30 anos. Ele está em tratamento no Hospital Universitário de Brasília por causa da bronquite e do início de um enfisema pulmonar. E fala sobre a dificuldade que é abandonar o cigarro.
13: Não desisti ainda dessa luta e dessa tarefa, até porque é uma necessidade de saúde.
12: Parar de fumar vai muito além de abandonar um hábito. A dependência da nicotina provoca sintomas físicos e emocionais que podem dificultar o processo. Por isso, muitas vezes é necessário acompanhamento médico. O Sistema Único de Saúde oferece tratamento completo para quem deseja parar de fumar. A chefe de controle do tabagismo do Instituto Nacional de Câncer, INCA, Maria José Giongo, detalha esse atendimento.
14: Então, essa pessoa ela vai ser acolhida na unidade de saúde, né? Esse tratamento ele pode ser individual ou em grupo, caso seja necessário que essa pessoa, que esse cidadão se utilize de medicamentos para auxiliá-lo no processo de cessação, então ele vai receber esse medicamento também de forma gratuita. Então as equipes das unidades de saúde dispõem de uma equipe ali multiprofissional que vai dar toda assistência para a pessoa que deseja parar de fumar.
12: E a procura por tratamento tem crescido. A distribuição de remédios no SUS aumentou 138% entre 2022 e 2025. Foram 19 milhões de medicamentos entregues em 2022, número que saltou para 46 milhões no ano passado. Além do medicamento bupropiona, o SUS oferece também outras opções que ajudam a parar de fumar, como goma de mascar e adesivos de nicotina. Um apoio importante para combater um hábito que traz consequências sérias para a saúde. No Brasil, 477 pessoas morrem a cada dia por causa do tabagismo. O professor e pneumologista do Hospital Universitário de Brasília, Ricardo Martins, fala sobre os malefícios do cigarro.
15: O cigarro é a principal causa evitável de doença no mundo. No campo das doenças respiratórias, são as doenças do tipo bronquite, enfisema, câncer de pulmão, que nos preocupa bastante, né? E doenças também da área do coração, né?
12: Quem deseja parar de fumar pode procurar uma unidade básica de saúde e verificar onde o tratamento é oferecido em seu município. Reportagem Márcia Fernandes.
1: Atenção, estudantes que já se inscreveram no Exame Nacional do Ensino Médio e ainda não realizaram o pagamento da taxa de inscrição.
2: Os candidatos não isentos devem pagar o valor de R$ 85,00 até amanhã. Sem ela, a inscrição não é válida.
1: O Enem é a principal porta de entrada para o ensino superior no Brasil.
2: O exame é válido para ingresso em universidades por meio do Sisu, ProUni e Fies e também em faculdades no exterior.
16: Termina nesta quarta-feira, 17 de junho, o prazo para pagamento da taxa de inscrição do exame. O valor é de R$ 85,00 e pode ser pago por boleto, Pix, cartão de crédito ou débito em conta, conforme a instituição financeira. Não precisam pagar a taxa os estudantes que tiveram a isenção aprovada pelo Instituto Nacional de Estudos e Pesquisas Educacionais, Anísio Teixeira, o INEP, como alunos do terceiro ano do ensino médio da rede pública, participantes do programa PED-Meia e pessoas inscritas no Cadastro Único que atendam aos critérios do edital. Os candidatos que solicitaram atendimento especializado vão poder consultar o resultado do pedido a partir de 26 de junho na página do participante. Acesse em enem.inep.gov.br/participante. Com redação de Lucília Araújo, Dilson Santa Fé, para a Voz do Brasil.
1: Avanço na inclusão educacional de estudantes com deficiência beneficiários do benefício de prestação continuada.
2: O BPC registrou o maior índice de sua história de crianças e adolescentes entre 0 e 18 anos matriculados, 83% em 2024.
1: Em 2008, apenas 21% dos beneficiários estavam matriculados.
17: Mãe de dois filhos, a Raimunda de Oliveira Souza, conta que trabalhava como doméstica para pagar as contas de casa, até que em 2018 viu sua vida mudar após o filho mais novo, Davi, com então 7 anos, ser diagnosticado com transtorno do espectro autista.
18: Ele, quando na idade de criança, né, de creche, né, que ele foi de creche, eu comecei a perceber alguns detalhes que eu achava diferente, assim, diferenciado das outras crianças, né? Aí, quando chegou no período dele ir para a escola normal, no ensino fundamental, né? Logo no primeiro ano, a professora já me chamou para conversar. Falou só, o Davi, ele é assim, é dessa forma, então é melhor você procurar um médico, né? Fazer uns testes, né? Uma consulta, né?
17: O diagnóstico significou apenas o início de uma batalha solitária para Raimunda, que passou a dedicar todo o seu tempo ao tratamento do filho. Sem muita escolha, ela conta que teve que deixar o emprego remunerado e recorreu ao benefício de prestação continuada. Desde 2022, o BPC, no valor de um salário mínimo por mês, serve para cobrir gastos com medicamentos, alimentação e escola. O estudo, ela garante, é um item indispensável na rotina.
18: Tira notas razoável, mais para boa, né? Porque tem a mãe aqui que fica no pé, né? Ensinando da maneira que eu posso, que eu também não tenho também laço, estudo, mas eu faço o que eu posso, né? E educadora social, que também eu sempre corro atrás, eu cobro na escola, eu sou aquela mãe mesmo que cobra. Se eu tô vendo que tá alguma coisa errada, eu vou lá na escola, converso, eu sei das minhas obrigações, eu sei dos direitos que ele tem. Então eu vou atrás.
17: E não é só a Raimunda que se preocupa com a educação do filho. Em 2024, o benefício de prestação continuada registrou o maior índice da história de crianças e adolescentes beneficiários matriculados. Dos mais de 870 mil beneficiários, 83% estavam na escola. Em 2008, eram apenas 21%. Os dados são do Ministério do Desenvolvimento e Assistência Social, Família e Combate combate à fome. Para João Paulo Santos, consultor jurídico do Ministério, o resultado mostra o compromisso do governo em ampliar o acesso à educação e reforçar o acompanhamento permanente da política pública.
19: O BPC na escola é um serviço específico do SUAS, do Sistema Único de Assistência Social, que passa a auxiliar, a tentar colocar todos os beneficiários do BPC em idade escolar, ou seja, pessoas com deficiência, né? Não são idosos, são pessoas com deficiência, jovens e crianças, na escola, frequência escolar para essas pessoas, que é um processo de inclusão que não é fácil, né? Um processo de inclusão que precisa ser realizado no cotidiano.
17: Mais de 6 milhões e 500 mil pessoas recebem hoje o benefício de prestação continuada. Desse total, aproximadamente 58% são pessoas com deficiência e 42% são idosos. São beneficiários aqueles em famílias com renda igual ou menor que 1/4 do salário mínimo por pessoa, ou R$ 379,50 por mês. Reportagem Gabriela Noronha.
2: Junho é o mês das festas juninas e as autoridades acendem um alerta para uma prática que, além de perigosa, é ilegal.
1: Soltar balão é crime ambiental no Brasil, com pena de até 3 anos de prisão, além de multas.
2: A prática é um perigo real. Provoca incêndios em florestas e casas e causa apagões nas redes elétricas e pode prejudicar também o voo de aviões.
20: Nesta época do ano, a soltura ilegal de balões triplica, segundo a Força Aérea Brasileira. Entre 2019 e 2024, foram quase 4.500 ocorrências em todo o país. E para identificar os culpados, o tenente Tauan faz um apelo para a população.
21: A gente acredita que por meio da conscientização da população e a partir da não soltura e nenhum incentivo e a divulgação dessa prática na internet, o compartilhamento dessas atividades também por WhatsApp. A gente imagina que com a contribuição da população, a gente reduzirá o risco dessa recorrência e preservará, portanto, a segurança de todos.
20: Esta prática é crime, previsto na Lei 9.605 de 1998, com pena de 1 a 3 anos de detenção e multa, além de crime ambiental, pelo potencial de causar incêndios e destruição.
2: Ana Gabriela Salles, para a Voz do Brasil.
1: A Caixa Econômica Federal começa amanhã a fazer os pagamentos do Bolsa Família deste mês.
2: Essa semana serão pagos os beneficiários com o NIS final 1, 2 e 3, na quarta, quinta e sexta-feira.
1: Ao longo da semana que vem, serão feitos os pagamentos para os beneficiários com os números finais de 4 a 8.
2: E nos dias 29 e 30 de junho, os pagamentos para quem tem NIS final 9 e 0.
1: Para beneficiários de municípios que tiveram situação de emergência ou calamidade declarada, o pagamento será feito integralmente amanhã, independente do número do NIS.
2: Ao todo, cerca de 19 milhões e 300 mil famílias recebem o Bolsa Família.
1: O comércio varejista do país continua em ritmo de crescimento no mês de abril na comparação anual.
2: Segundo dados do IBGE, as vendas registraram alta de 1% em relação ao mesmo período do ano passado.
1: E o resultado positivo se estende para o acumulado do ano, que soma avanço de 2%.
22: O comércio varejista brasileiro mantém trajetória positiva em 2026, com crescimento de 2% no acumulado do ano e alta de 1,5% nos últimos 12 meses. Os dados do Instituto Brasileiro de Geografia e Estatística, o IBGE, mostram que, apesar de uma redução de 1,5% nas vendas em abril, na comparação com março, o setor avançou 1% frente a abril de 2025. Entre os destaques positivos estão os segmentos de equipamentos e materiais para escritório, informática e comunicação, que cresceram 6,5% em relação a abril do ano passado. Artigos farmacêuticos, médicos, ortopédicos e de perfumaria, com alta de 4,5%. Móveis e eletrodomésticos, com aumento de 2,6%. Combustíveis e lubrificantes, com 1,6%. E supermercados, alimentos, bebidas e fumo, com crescimento de 0,9%. O comércio varejista ampliado, que inclui veículos, materiais de construção e atacado especializado de alimentos, também apresentou resultado positivo na comparação anual, com alta de 1,4% em abril. No acumulado de 2026, o segmento registra crescimento de 1,8%. O desempenho positivo alcançou diversas regiões do país. Na comparação com abril de 2025, 20 das 27 unidades da federação registraram um aumento nas vendas do varejo, com destaque para Pernambuco, Tocantins e Distrito Federal. Os números indicam avanço em áreas importantes da economia, com setores de consumo essencial e de bens duráveis contribuindo para a manutenção do crescimento do comércio brasileiro. Claudimário Carvalho, para a Voz do Brasil.
2: E essas foram as notícias do governo do Brasil.
1: Uma realização da Secretaria de Comunicação Social da Presidência da República.
2: Com produção da empresa Brasil de Comunicação.
1: Fique agora com as notícias do Poder Judiciário e do Congresso Nacional. Boa noite.
2: Boa noite para você e até amanhã.
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5: Primeira turma do STF condena Eduardo Bolsonaro por tentativa de interferência em julgamento sobre golpe de Estado. STJ decide que espólio e herdeiros de aposentado com doença grave podem pedir restituição do imposto de renda pago indevidamente. Justiça do Trabalho e órgãos parceiros organizam atendimento a comunidades indígenas no Amapá. Boa noite, eu sou Walter Lima. Por unanimidade, a primeira turma do STF condenou Eduardo Bolsonaro pelo crime de coação no curso do processo. A acusação sustentou que ele teria atuado junto a autoridades norte-americanas para pressionar ministros do STF e influenciar o julgamento de ações envolvendo o pai dele, o ex-presidente Jair Bolsonaro. O relator do caso, ministro Alexandre de Moraes, entendeu que houve tentativa de constranger a atuação da corte por meio de sanções e pressões internacionais. Eduardo Bolsonaro foi condenado a 40 anos e dois, ou seja, foi condenado a 4 anos e 2 meses de prisão no semiaberto, mais 50 dias multa. Se aposentado com doença grave não foi isento de imposto de renda e pagou mais do que deveria após a morte dele, tanto o espólio como os herdeiros podem pedir na justiça a devolução do valor pago indevidamente. Esse entendimento é do STJ. Fátima Uchoa.
23: O espólio de uma aposentada com câncer de mama buscou o reconhecimento da isenção de imposto de renda prevista em lei e a restituição dos valores descontados indevidamente da aposentadoria dela. A Justiça do Rio Grande do Sul extinguiu o processo sem resolução do mérito. Já o relator na segunda turma do STJ, ministro Teodoro Silva Santos, considerou que, embora a isenção por doença grave tenha natureza pessoal, a restituição possui caráter patrimonial e pode ser transmitida aos herdeiros. Assim, um colegiado determinou que os autos retornassem ao Tribunal Estadual para prosseguimento do julgamento da apelação sobre o pedido de restituição.
5: Justiça do Trabalho e órgãos parceiros organizam últimos detalhes para começar o atendimento a comunidades indígenas no Amapá. Rafael Silva.
24: Começam amanhã os serviços levados pela 4ª Itinerância Cidadania aqui com você, a aldeia Manga, no município de Oiapoque, extremo norte do estado. Desde domingo, equipes da Justiça do Trabalho e de órgãos parceiros se organizam na região. Hoje estão sendo montadas as estruturas e revisados os últimos detalhes para atendimentos sobre questões trabalhistas e previdenciárias, serviços de saúde, regularização de documentos e muito mais. E tudo isso de graça para os moradores da região.
5: O TSE recebeu representantes da Confederação Nacional do Comércio de Bens, Serviços e Turismo para inspecionar os códigos-fonte da urna eletrônica e dos sistemas eleitorais. É a terceira instituição fiscalizadora a visitar o TSE. Fábio Ruas.
25: O representante da Confederação Nacional do Comércio foi recebido pela equipe da Secretaria de Tecnologia da Informação do TSE. Os técnicos do tribunal tiraram dúvidas e abriram o código-fonte para a vistoria. Yuri Cavalcante, especialista em tecnologia da informação da CNC, elogiou a iniciativa do TSE de realizar o ciclo de transparência das eleições 2026. Já fizeram a vistoria o Partido União Brasil e o Senado Federal.
5: Ministérios Públicos Federal e de São Paulo pedem a anulação de nova licença do pré-sal por risco de agravamento da crise climática. Estima-se que a extração e o uso dos combustíveis fósseis resultem no lançamento de mais de 3 bilhões e 800 milhões de toneladas de gás carbônico na atmosfera. Vanessa Pereira.
3: A nova licença corresponde à etapa 4 do pré-sal, a nova fase de exploração de óleo e gás natural na Bacia de Santos, em São Paulo, prevista para começar entre 2026 e 2032. O objetivo da ação é que a licença seja definitivamente anulada e que o IBAMA seja proibido de conceder novos avais até que a Petrobras cumpra os diversos requisitos que estão em aberto, como a complementação dos estudos ambientais e a comprovação da compatibilidade da etapa 4 com compromissos assumidos pelo Brasil e pela empresa na redução de emissão de gases do efeito estufa.
5: 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Boa noite.
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6: Eu sou Paula Groba.
7: E eu sou Humberto Pinheiro.
6: E estes são os destaques de hoje do Jornal do Senado, que começa agora.
7: Senado aprova projeto que reconhece pós-graduação como formação continuada de professores.
6: Avança a proposta que acaba com soltura automática de presos por atraso na revisão de prisões preventivas.
7: Aprovada a criação da Universidade Federal do Esporte.
6: Boa noite.
7: Boa noite.
6: Cursos de especialização, mestrado e doutorado poderão passar a contar oficialmente como formação continuada dos professores da educação básica pública.
7: O plenário aprovou um projeto que atualiza a Lei de Diretrizes e Bases da Educação para reconhecer essas qualificações como parte do aperfeiçoamento profissional dos educadores. Repórter Douglas Castilho.
8: Estão amparados pela proposta as especializações e também as pós-graduações, como mestrado e de doutorado, inclusive com a garantia de licença remunerada já prevista na Lei de Diretrizes e Bases da Educação, sem a criação de novos gastos para o Estado. A relatora da proposta, a senadora professora Dorinha Seabra, do União do Tocantins, ressaltou a importância da proposta.
10: Trata-se de reconhecer que o professor não é apenas receptor de conhecimento produzido pela academia, mas ele também é agente capaz de produzir saberes a partir da sua experiência profissional.
8: A pesquisadora Flávia Monteiro, professora da Faculdade de Educação da Universidade Federal Fluminense, reforçou o papel e a necessidade da formação continuada na área da educação.
11: Isso representa um avanço e fortalece também a compreensão de que a formação de professores ela deve ocorrer ao longo de toda a carreira.
8: O Plano Nacional de Educação, que é o principal instrumento de planejamento estratégico da educação no Brasil, estabeleceu a meta de que até 2034, 70% dos professores da rede pública tenham alcançado o nível de pós-graduação. A proposta vai à sanção presidencial.
6: O presidente do Senado Federal, Davi Alcolumbre, negou ter recebido 30 milhões de dólares do dono do Banco Master, Daniel Vorcaro, por meio de uma conta no exterior, ao repudiar a informação publicada em reportagem na última semana pela revista Veja. O parlamentar disse que as acusações são falsas e declarou que a situação representa não apenas um ataque pessoal, mas atinge também a imagem institucional do Poder Legislativo.
7: Davi Alcolumbre ainda defendeu a apuração da origem das informações divulgadas e afirmou que adotará todas as medidas legais e judiciais para esclarecer o caso. O senador enfatizou que não aceitará tentativas de intimidação ou constrangimento e criticou a divulgação de acusações sem provas.
26: Não podemos permitir que isso se torne uma prática normal no nosso país. Não podemos admitir que autoridades públicas, instituições ou qualquer cidadão sejam desmoralizados com base em fatos inventados e acusações absolutamente sem nenhuma prova.
23: Um atraso da justiça deve ser suficiente para colocar um preso em liberdade? Essa é a discussão por trás de um projeto aprovado pela Comissão de Segurança Pública do Senado.
7: A proposta acaba com a possibilidade de soltura automática quando houver demora na revisão periódica da prisão preventiva. O texto, que segue o entendimento dos tribunais superiores, ainda será analisado pela Comissão de Constituição e Justiça. Repórter Bruno Lourenço.
9: A Comissão de Segurança Pública analisou três projetos de lei que tratavam de regra que considerava ilegal a prisão preventiva caso o juiz não revisasse a necessidade da medida a cada 90 dias. A redação aprovada determina que o atraso na revisão não gera liberdade automática. Antes de qualquer decisão, o Ministério Público deverá ser obrigatoriamente ouvido e o ônus de pedir a reavaliação passará a ser da parte interessada, como explicou o relator, senador Fabiano Contarato, do PT do Espírito Santo.
12: Concordamos que uma vez decorrido o prazo para a reavaliação da prisão, se mostra adequada e necessária a prévia oitiva do Ministério Público sobre a manutenção da medida ou a soltura do preso, uma vez que essa previsão prestigia o princípio acusatório que orienta o processo penal.
9: O senador Sérgio Moro, do PL do Paraná, lembrou que a soltura automática não constava no texto original do pacote anticrime enviado por ele quando era ministro da Justiça, tendo sido incluída durante a votação na Câmara dos Deputados.
13: Aí isso foi enxertado pro lobby pro crime, infelizmente, de alguns parlamentares lá na Câmara dos Deputados. E foi aprovada essa aberração que sugere que a prisão caia automaticamente, que é o sonho dos vorcaros da vida, inclusive.
9: O projeto aprovado também amplia para 180 dias o prazo de revisão nos casos em que o preso já tenha sido condenado em primeira instância. O relator justificou que a medida é razoável diante da estrutura enxuta e da falta de capilaridade dos tribunais de segunda instância.
23: E o senador Sérgio Moro, do PL do Paraná, defendeu o endurecimento das leis de combate ao crime organizado ao afirmar que propostas nessa área têm enfrentado resistência do governo federal. Segundo ele, medidas como o fim das saídas temporárias de presos e o projeto antifacção avançaram graças à atuação da oposição no Congresso.
7: Moro também comentou a decisão dos Estados Unidos de classificar o PCC e o Comando Vermelho como organizações terroristas. Na avaliação do senador, a medida pode dificultar a lavagem de dinheiro e o financiamento internacional das facções.
13: É claro que essa designação feita pelos Estados Unidos não resolve todos os problemas. É claro que a tarefa de combater essas organizações é do Brasil, mas é evidente que essa ação do governo norte-americano facilita o nosso trabalho a nível internacional.
23: Já o senador Camilo Santana, do PT do Ceará, defendeu a aprovação da PEC da Segurança Pública pelo Senado. A proposta prevê maior integração entre União, estados, municípios e Distrito Federal no combate à criminalidade, com o compartilhamento de informações, uso de tecnologia e ações conjuntas contra o crime organizado.
7: Segundo o parlamentar, a medida fortalece o Sistema Único de Segurança Pública e a cooperação entre as forças policiais. O texto já foi aprovado pela Câmara dos Deputados e aguarda análise do Senado.
14: Porque o crime ele ultrapassou as fronteiras dos estados, portanto, precisa ter uma coordenação nacional integrada nas informações, na inteligência, na cooperação. E essa PEC da segurança vai permitir que a gente possa dar o avanço necessário que o Brasil precisa em relação a esse tema que aflige a população, que aterroriza a população brasileira.
23: O esporte pode ganhar uma universidade dedicada à formação de profissionais

0: científico e tecnológico aplicado à gestão do esporte e ao treinamento de alto rendimento. Ex-ministro da Educação, o senador Camilo Santana, do PT do Ceará, ressaltou a importância da criação da instituição.
1: O Brasil é uma potência esportiva. Somos um país de talentos extraordinários, mas ainda convivemos com a carência de profissionais qualificados na ciência do esporte, na gestão esportiva, no treinamento de atletas, no paradesporto e nas políticas públicas voltadas à inclusão pelo esporte. A Universidade Federal do Esporte nasce com o potencial de ajudar a preencher esse vazio histórico.
0: Os recursos financeiros para a implantação e manutenção da universidade virão do Orçamento Geral da União, com a possibilidade de auxílios e subvenções por entidades públicas e particulares. O texto segue agora para a sanção presidencial.
2: E o Senado homenageou 3 pessoas e instituições dedicadas ao cuidado dos mais vulneráveis. Na segunda edição da Comenda Santa Dulce dos Pobres, foram reconhecidos o Instituto da Primeira Infância e Pred de Fortaleza, que atende mais de 4 mil crianças, a religiosa Maria Nilda Cavalcante Rangel e Jorge Eduardo Deister, coordenador da Vila do Pequenino Jesus, em Brasília.
3: Autor da proposta que criou a premiação, o senador Eduardo Girão, do Novo do Ceará, afirmou que a comenda dá visibilidade a exemplos concretos de solidariedade e serviço ao próximo. A comenda Santa Dulce dos Pobres foi criada em 2020 e é concedida anualmente a pessoas e instituições que prestam serviços relevantes na área social da saúde. Com edição de Paula Groba e trabalhos técnicos de Eliseu Caires, o Jornal do Senado fica por aqui. Acompanhe agora as notícias da Câmara dos Deputados. Boa noite.
2: Boa noite e até amanhã.
4: 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Plenário pode aumentar proteção de mulheres contra violência política.
5: Câmara aprova punição para má-fé em processos de violência doméstica.
4: Parlamentares analisam políticas públicas de apoio para a população idosa.
5: Boa noite. Maria do Rosário, do PT do Rio Grande do Sul, elogia o lançamento da Rede Nacional de Proteção e Defesa dos Direitos Humanos da Pessoa Idosa. Segundo a deputada, a medida busca ampliar a dignidade e combater a violência exercida contra a parcela da população que mais cresce no país.
4: Maria do Rosário reforça ainda a necessidade de o Parlamento aprovar medidas focadas no fortalecimento da Política Nacional de Cuidados, na criação de um auxílio financeiro para cuidadores de idosos do BPC e na aprovação da Convenção Internacional sobre o envelhecimento humano.
5: Ranieri Paulino, do Republicanos da Paraíba, chama atenção para o crescimento dos casos de violência contra idosos e defende o fortalecimento das políticas de proteção e cuidado. Ele pede garantia de dignidade e segurança às pessoas em situação de maior vulnerabilidade.
4: Ranieri Paulino ainda destaca a necessidade de ampliar o acesso aos serviços destinados às pessoas com deficiência no interior da Paraíba. Para ele, a descentralização desses atendimentos é fundamental para promover inclusão e assegurar direitos à população que vive fora dos grandes centros.
5: José Ayrton Félix Cirilo, do PT do Ceará, defende mais investimentos em políticas de cuidado e proteção para crianças e adolescentes. O deputado afirma que a falta de atenção, presença e apoio familiar pode comprometer o desenvolvimento integral desde a infância.
4: José Ayrton Félix Cirilo aponta que o orçamento federal ampliou a participação dos recursos destinados a crianças e adolescentes nos últimos anos, mas ainda precisa avançar em áreas como educação, saúde, assistência social, segurança alimentar e proteção de direitos.
6: Votação.
5: Punição para quem agir de má fé durante processos de violência doméstica ou familiar contra a mulher é aprovada na Câmara. Confira os detalhes na reportagem de Sofia Peçanha.
7: A Câmara dos Deputados aprovou o projeto que autoriza os juizados de violência doméstica e familiar contra a mulher a aplicar punições para quem agir de má fé. A proposta, de autoria da deputada Flávia Moraes, foi aprovada pelas Comissões de Defesa dos Direitos da Mulher e de Constituição e Justiça. A medida altera a Lei Maria da Penha, com o objetivo de aplicar sanções para quem agir com deslealdade no curso do processo. invenção ou distorção de fatos propositalmente e tentativa de prejudicar outra pessoa injustamente são algumas condutas ilegais. A deputada Laura Carneiro, do PSD do Rio de Janeiro, relatora na Comissão de Constituição e Justiça, explicou.
8: A má-fé não ocorre pela simples inexistência de condenação ou falta de prova, mas é caracterizada quando a parte ofensora ou ofendida

0: deliberadamente tenta desrespeitar a justiça utilizando-se de instrumentos ilegais.
1: Pelo texto aprovado, se o juiz entender que alguém agiu de má fé, essa pessoa pode ser punida com multa de até 10 salários mínimos. Durante a votação na Comissão da Mulher, a relatora da proposta, a deputada Silvia Cristina, do PP de Rondônia, concordou que a medida contribui para o bom andamento dos processos e da proteção às mulheres.
2: Consideramos, pois, que tais aperfeiçoamentos ajudarão a evitar excessos e abusos das partes, conferindo maior credibilidade à Lei Maria da Penha e maior prestígio à verdade real, ampliando a proteção de todas nós mulheres brasileiras.
1: Os danos processuais já estão previstos no Código de Processo Civil e ocorrem quando uma das partes, autor ou réu, não age de forma correta. Para essas condutas, o Código prevê penas como multa e indenização à parte contrária pelos prejuízos que sofreu. Agora, o projeto que aplica punições para quem agir de má fé em casos de violência doméstica e familiar contra a mulher segue para análise do Senado. Da Rádio Câmara de Brasília, Sofia Peçanha.
3: Agricultura. Heitor Xu, do PSD do Rio Grande do Sul, comemora a formatura da primeira turma do projeto Conexão Mulher em Santa Cruz do Sul. A iniciativa reuniu 48 agricultores familiares em atividades voltadas à formação de lideranças femininas e ao fortalecimento da atuação das mulheres no meio rural.
4: Segundo Heitor Xu, o projeto ofereceu capacitação em áreas como cooperativismo, educação financeira e políticas públicas. Para ele, a qualificação e o incentivo à participação feminina contribuem para o desenvolvimento das propriedades rurais, das famílias e das comunidades.
3: Anderson Pinto, do União do Pará, critica operações de fiscalização ambiental realizadas por órgãos federais no estado. De acordo com o parlamentar, pendências fundiárias e burocracia atrapalham os produtores rurais, que, segundo ele, sofrem com a insegurança jurídica.
4: Anderson Pinto defende a ampliação das ações de regularização fundiária e ambiental na Amazônia. Ele argumenta que a definição das propriedades pode reduzir conflitos, garantir segurança jurídica e contribuir para a preservação ambiental e o desenvolvimento da região.
3: Desenvolvimento regional. Ricardo Maia, do MDB, destaca a assinatura de mais de 2 bilhões de reais em convênios entre o governo da Bahia e os municípios para execução de obras. Segundo ele, os recursos serão destinados a áreas como pavimentação, saúde, educação e recuperação de estradas.
4: Ricardo Maia afirma que a transferência de recursos e a realização de convênios fortalecem o municipalismo e ampliam a capacidade de investimento das prefeituras. Ele sustenta que a execução de obras contribui para levar desenvolvimento à população do interior baiano.
3: Pompeu de Matos, do PDT, defende o avanço de investimentos da indústria da celulose no Rio Grande do Sul, com previsão de 27 bilhões de reais. Ele afirma que o empreendimento pode gerar 12 mil empregos, fortalecendo a economia de Barra do Ribeiro, Guaíba, Tapes, Camaquã e Charqueadas.
4: Pompeu de Matos cobra equilíbrio no licenciamento ambiental para que exigências técnicas não impeçam a realização da obra. Ele acredita que o desenvolvimento econômico e proteção ambiental podem caminhar juntos, desde que os órgãos responsáveis adotem critérios razoáveis.
3: Eduardo Veloso, do Solidariedade, lamenta que, em vez de comemorar os 64 anos de emancipação do Acre, seu discurso seja para denunciar o isolamento e o descaso do governo federal com o estado. Ele cita as estradas intransitáveis e a pobreza da população, que segue sem apoio para crescer.
4: Segundo Eduardo Veloso, o estado já respondeu por 30% do PIB nacional durante o ciclo da borracha e hoje sofre com as restrições ambientais. Ele defende a abertura de uma rota ligando o Acre ao Peru para encurtar o caminho das exportações brasileiras rumo ao mercado asiático.
3: Homero Rodrigues, do Podemos, homenageia os 100 anos de nascimento de José Carlos da Silva Júnior, apontado como referência empresarial e pública na Paraíba. Ele afirma que o legado do empresário inspira novas gerações pelo compromisso com o desenvolvimento do estado.
5: Habitação.
4: Charles Fernandes, do PSD da Bahia, comemora a destinação de moradias do programa Minha Casa Minha Vida para Guanambi e cidades vizinhas. Entre os municípios atendidos, ele destaca Pindaí, Malhada, Piripá, Feira da Mata, Ibiaçucê, Sebastião Laranjeiras e Condeúba.
3: Charles Fernandes ressalta que levou ao governo federal a demanda por unidades habitacionais em cidades que ainda não tinham sido contempladas. O deputado assinala que a expansão do programa para cidades do interior contribui para a redução das desigualdades regionais.
5: Economia.
4: Luiz Lima, do Novo do Rio de Janeiro, alega que o Brasil atravessa uma crise econômica marcada pelo aumento do custo de vida, pela alta dos juros e pelo crescimento do endividamento das famílias. Ele afirma que a perda do poder de compra tem afetado diretamente o cotidiano dos brasileiros.
3: Luiz Lima também critica medidas relacionadas às mudanças na jornada de trabalho e argumenta que elas podem ampliar a informalidade. Para ele, o debate econômico deve priorizar ações voltadas à geração de empregos e à recuperação da atividade produtiva.
4: Paulo Guedes, do PT de Minas Gerais, rebate críticas da oposição à política econômica do governo federal. O deputado explica que a taxa básica de juros é definida pelo Banco Central e reforça que o Executivo defende a redução dos juros.
3: Paulo Guedes cita indicadores econômicos e sociais para sustentar a avaliação positiva do governo. Segundo ele, o país registra queda do desemprego, retomada de obras públicas, ampliação de programas sociais e aumento dos investimentos em educação e infraestrutura.
5: Meio Ambiente.
4: Os deputados aprovaram proposta que inclui abrigos de animais entre os locais de cumprimento da pena de serviços comunitários. O repórter José Carlos Oliveira explica como será a medida.
6: A Câmara dos Deputados aprovou o projeto de lei que inclui os abrigos de proteção animal entre os locais onde poderá ser cumprida a pena de prestação de serviços à comunidade. Esse tipo de punição é previsto no Código Penal como alternativa à prisão para condenações inferiores a 4 anos em crimes de menor impacto, como explica a relatora do texto na Comissão de Constituição e Justiça, deputada Júlia Zanatta, do PL de Santa Catarina.
7: O Código Penal, né, que fala de prestação em hospitais, escolas, orfanatos e outros estabelecimentos, então essa lei ela vem para alterar e colocar também os abrigos de animais, que são uma realidade da nossa sociedade, inclusive uma realidade de falta de apoio, de mão de obra, porque não é somente uma questão de defesa da proteção animal, é uma questão também de saúde pública, esse cuidado com os animais, né, foram abandonados, animais de rua.
6: Júlia Zanatta prevê dupla vantagem na medida.
7: Isso vai contribuir com a defesa animal, mas também com a ressocialização dessas pessoas que cometeram crimes de menor potencial ofensivo.
6: A proposta original é do deputado Célio Studart, do PSD do Ceará. Da Rádio Câmara de Brasília, José Carlos Oliveira.
5: Segurança Pública.
3: Aloysio Mendes, do Republicanos do Maranhão, registra a prisão de 3 suspeitos de envolvimento no homicídio de um empresário em Imperatriz. O deputado elogia a atuação das forças de segurança do Maranhão, com o apoio de órgãos federais no avanço das investigações.
4: Aloysio Mendes manifesta solidariedade à família da vítima e afirma que a resposta policial ajuda a enfrentar a sensação de impunidade na cidade. Ele espera que as circunstâncias do crime sejam esclarecidas e que os investigados respondam perante a justiça.
5: Justiça.
3: Marcelo Nilo, do Republicanos, critica a condução da compra de respiradores realizada pelo governo da Bahia durante a pandemia. O deputado cobra ainda esclarecimentos sobre os recursos empregados na aquisição desses equipamentos.
4: Marcelo Nilo levanta questionamentos sobre a evolução patrimonial de agentes públicos e faz críticas à condução política do grupo que administra o Estado. Ele defende que as suspeitas sejam apuradas com transparência e responsabilização, caso sejam confirmadas irregularidades.
3: Diante das dificuldades para instaurar a CPMI do Banco Master no Congresso, Carlos Jordi, do PL do Rio de Janeiro, defende a abertura de uma CPI municipal para investigar contratos firmados pelo governo local sem licitações e o envolvimento entre as lideranças políticas e executivos da instituição financeira.
4: Na avaliação do parlamentar, haveria um esquema destinado a encobrir supostos pagamentos de propinas. Carlos Jordi afirma ainda que as fraudes envolvendo empréstimos consignados começaram na Bahia, seguindo para o Rio de Janeiro. Ele defende investigações imediatas e a responsabilização dos envolvidos.
5: Relações Exteriores.
3: Sérgio Turra, do PP do Rio Grande do Sul, manifesta preocupação com a segurança jurídica no país. O deputado observa que a parcialidade do judiciário fere o princípio fundamental do Estado Democrático de Direito.
4: Sérgio Turra cita a decisão da justiça italiana relacionada à extradição da ex-deputada Carla Zambelli para apontar possíveis julgamentos parciais. O parlamentar ressalta que a confiança nas instituições é essencial para a garantia da justiça e da democracia.
3: A Câmara pode votar projeto que aumenta a proteção de mulheres contra a violência política. A ideia é combater a violência quando praticada também contra mulheres que exercem liderança social e política fora de cargos eletivos. Confira na reportagem de Antônio Vital.
8: Está pronto para ser votado no plenário da Câmara projeto que amplia a proteção às mulheres contra a violência política. A proposta inclui na lei que combate a violência política contra a mulher aquelas que exercem liderança social e política fora dos cargos eletivos. De acordo com a proposta, passam a ser abrangidas pela lei mulheres que atuam como defensoras de direitos humanos, líderes comunitárias, dirigentes partidárias, líderes sindicais e integrantes de movimentos sociais. O objetivo é reconhecer que a violência política contra mulheres também ocorre fora do ambiente eleitoral e do exercício de mandatos. O projeto, apresentado pela deputada Dayana Santos, do PCdoB do Rio Grande do Sul, recebeu parecer favorável da relatora, deputada Natália Bonavides, do PT do Rio Grande do Norte, para quem a violência política também atinge mulheres que atuam como lideranças, mesmo sem cargos eletivos. A proposta também altera o Código Eleitoral para considerar crime a prática de assédio, humilhação, perseguição ou ameaça voltadas para impedir ou dificultar campanha eleitoral ou mandato de mulheres. Serão considerados crimes atitudes que configurem menosprezo ou discriminação relacionada à condição da mulher, à cor, raça, etnia, orientação sexual ou identidade de gênero. O projeto ganhou um regime de urgência, o que permite que seja votado diretamente no plenário, sem passar pela análise das comissões permanentes da Câmara, mas foi criticado pelo deputado Kim Kataguiri, do Missão de São Paulo, que considerou as medidas protetivas um privilégio.
9: Você vê que na realidade tem alguns jabutis ali de inclusão para proteção especial e privilégios de realidade lideranças que vão ser colocadas acima de cidadãos comuns. Então, líderes de ONGs de direitos humanos, dirigentes partidários, vão ter um atendimento especial da polícia, né? Muitas vezes garantido escolta policial e atenção do Ministério Público mais do que um cidadão comum.
8: O texto também altera a lei dos partidos políticos para obrigar as legendas a adotarem medidas de prevenção e combate à violência política contra a mulher. Entre essas medidas estão a criação de canais de denúncia e a aplicação de sanções a filiados que praticarem esse tipo de violência. O regime de urgência foi defendido pela deputada Laura Carneiro, do PSD do Rio de Janeiro.
0: O projeto trata apenas de auxiliar nós, mulheres políticas, na nossa luta diária, para que não soframos violência política como sofremos. Talvez os homens não consigam perceber a importância disso para as políticas brasileiras.
8: Ainda não há data para votação no plenário da Câmara do projeto que amplia a proteção às mulheres contra a violência política. Rádio Câmara de Brasília, Antônio Vital.
4: General Girão, do PL do Rio Grande do Norte, defende o endurecimento da legislação para crimes com motivação política. Para ele, é necessário fortalecer as ações de combate ao crime organizado e garantir mais segurança à população e aos agentes públicos.
3: O deputado manifesta preocupação com o avanço da violência no Rio Grande do Norte e destaca o atentado ocorrido em Mossoró contra um vereador e pré-candidato a deputado federal. General Girão também lamenta a morte de um cinegrafista que acompanhava a atividade política.
4: Marcos Polon, do PL de Mato Grosso do Sul, critica a condução do julgamento do ex-deputado Eduardo Bolsonaro, afirmando que o caso representa uma afronta ao devido processo legal. Segundo ele, o processo teria motivações políticas e não observaria princípios fundamentais da justiça.
3: Além disso, Marcos Polon questiona a atuação do STF e alega que integrantes da corte estariam comprometendo a imparcialidade necessária ao julgamento. O deputado defende que é preciso assegurar segurança jurídica e respeito às regras previstas na Constituição.
5: Cultura.
4: Benedita da Silva, do PT do Rio de Janeiro, exalta a participação das mulheres na construção da cultura brasileira. A deputada cita relatório do ECAD, que aponta crescimento no número de mulheres cadastradas e no valor distribuído em direitos autorais.
3: Benedita da Silva observa, no entanto, que a desigualdade de gênero ainda persiste no setor musical. A parlamentar defende políticas públicas voltadas à ampliação da participação feminina e à garantia de mais transparência e justiça na distribuição dos direitos autorais.
5: Educação.
4: Inácio Arruda, do PCdoB do Ceará, apresentou o projeto que autoriza o uso de veículos do transporte escolar por estudantes da educação profissional, tecnológica e superior. Ele afirma que a proposta busca reduzir a evasão de alunos que têm que percorrer longas distâncias diariamente.
3: Inácio Arruda sustenta que o custo diário do transporte prejudica a permanência de estudantes em cursos superiores nos estados do Nordeste. Ele pede apoio dos parlamentares para acelerar a tramitação e informa que a matéria já foi discutida com entidades estudantis.
5: Trabalho.
4: O Carlos Raul, do Podemos do Paraná, defende que a redução da jornada semanal de trabalho seja acompanhada de regras específicas para micro e pequenas empresas. Ele acredita que o segmento precisa de apoio para se adaptar às mudanças.
3: Luiz Carlos Raul propõe, então, mecanismos de compensação como redução de encargos e acesso facilitado ao crédito para minimizar os impactos financeiros da medida. Para ele, a adoção dessas iniciativas é fundamental para preservar empresas e manter postos de trabalho.
4: Luiz Couto, do PT da Paraíba, defende gratificação de atividades de combate e controle de endemias para servidores da FUNASA admitidos antes da descentralização das ações do órgão. O parlamentar afirma que a medida reconhece profissionais que atuam em áreas de difícil acesso.
3: Luiz Couto argumenta que o combate a endemias depende também de equipes técnicas, administrativas, laboratoriais, de transporte e de logística. Ele considera que a ampliação da gratificação corrige uma distorção histórica em favor desses servidores.
5: Saúde.
4: Júlio César Ribeiro, do Republicanos do Distrito Federal, destaca a importância de lei que garante às mulheres o direito de ter acompanhante em consultas, exames e procedimentos de saúde. Ele assinala que a norma surgiu de proposta de sua autoria, com o objetivo de ampliar a proteção nos atendimentos.
3: Júlio César Ribeiro avalia que a presença de uma pessoa de confiança torna o acolhimento mais transparente em situações de vulnerabilidade física ou emocional. Ele sustenta que a defesa das mulheres deve resultar em medidas concretas de segurança, respeito e dignidade.
4: Welter, do PT do Paraná, quer que o SUS use mais plantas medicinais produzidas no país para tratar da saúde da população. A ideia é criar cadeias produtivas locais para fortalecer pequenos produtores e diminuir a importação de insumos, que hoje ultrapassa os 98%.
3: Welter reforça que o uso de plantas medicinais faz parte da cultura popular e conta com a validação científica da Anvisa, a exemplo do que ocorre no Paraná, onde em mais de 30 municípios são prescritos fitoterápicos a pacientes do SUS.
4: Termina agora o Jornal Câmara dos Deputados, produzido pela Rádio Câmara, com trabalhos técnicos de Everson Urani e apresentação de José Carlos Andrade e Márcio Aquiles Sardi. Uma boa noite para você.
3: Ótima noite, a Voz do Brasil está de volta amanhã.
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1: No episódio de hoje, vamos conhecer a trajetória e o trabalho da Pátia Ana, que é uma artista do Mato Grosso. Ana Gabriela Santana Correia, de nome artístico Pátia Ana, nasceu em Rondonópolis e vive em Cuiabá. Desde pequena, escutava em casa artistas da MPB por influência de sua mãe e também bandas de rap por influência de sua irmã mais velha. Ainda criança, começou a escrever suas poesias e, na adolescência, começou a participar de batalhas de slam. Venceu por 3 vezes o Campeonato de Slam do Mato Grosso e já chegou à semifinal da Copa Brasileira de Poesia, o Slam BR, realizado em São Paulo.

por essa vivência, o seu trabalho musical também traz letras que são carregadas de mensagens sociais potentes. Outra característica bem marcante do seu trabalho é a presença de temas ligados à religiosidade de matriz africana. O seu primeiro álbum, lançado em 2018, se chama Omoyá, em reverência a Orixá Yansã. A Pachaana é considerada a primeira mulher a ter lançado um álbum de rap e hip hop no estado do Mato Grosso. Em 2021, ela gravou o seu segundo álbum, chamado Suor e Melanina, que além do rap, traz sonoridades como pop, R&B e funk.

Bom, dá para perceber que a Pátia Ana circula por vários gêneros musicais, mas que todos eles estão relacionados a ritmos da diáspora africana e a sua ancestralidade, já que ela é uma mulher negra. Uma curiosidade é que a Ana Gabriela cursou veterinária na Universidade Federal do Mato Grosso e também atua nessa área. No começo de 2025, lançou o seu primeiro livro de poesias, chamado Filha do Vento, e ainda no ano passado ganhou o prêmio Profissionais da Música como melhor artista de hip-hop feminino no Brasil. Então, vamos ouvir agora a Pátia Ana com Poder para o Povo Preto, que é uma faixa do seu primeiro álbum, chamado Omoyá.

0: Essa foi a Patiana com Poder para o Povo Preto. Fonte pesquisada, catálogo de cantoras negras brasileiras de Luciano Oliveira, lançado em 2025 pela editora Dandara.
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0: Eu sou Marina Fontanelli e a produção desta série é da Silene Barros.
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5: Saudações saudáveis, pessoal. Estamos aqui no nosso projeto Prosa Cultural, né? Hoje com a Rita Caruso, conversando um pouquinho com a gente sobre esse mundo maravilhoso da arte, né? A ideia desse projeto, Rita, é discutir um pouco justamente como que o bichinho da arte vai, né, atingindo as pessoas, né? No teu caso, né? Como que a arte entra na tua vida?
6: Acho que já estava, né, na verdade. Acho que a gente fala, quando eu tinha 7 anos, e é muito verdade, Oscar, porque eu me lembro pintando placas de isopor. Eu não vou muito nisso, mas é só para você ver que isso é muito importante, porque eu gostava de pintar, não tinha, né, minha família não tinha, família de 10 irmãos, né, e meus irmãos levavam para mim placas de isopor, sabe, que vinha na televisão, fininha assim, comprida. Levava tudo para mim. E eu ficava desenhando, fazendo as coisas, né?
5: Você tem essa lembrança assim na tua cabeça?
6: Tenho. E minha mãe achava lindo, né? Minha mãe era... Ai, que lindo, que lindo, é horrível. Lindo, filha. Aí, a gente era pobre e tal. Então, o que eles faziam? Meus irmãos batiam um prego na parede e encaixavam os isopores. E ficava uma galeria, assim.
5: Foi tua primeira galeria, a primeira exposição.
6: Verdade. E aí minha mãe me deixava mexer ali. Era pequenininho, o que eles achavam, na verdade. E com o material que a gente tinha. Então era giz, era... Hoje a gente fala fusô, né? Giz carvão, mas era porque era carvão mesmo. Era assim.

0: e eu comecei a pegar gosto.
1: Isso foi crescendo na tua trajetória? De que maneira?
0: Ah, depois eu fui fazer esporte na escola. Fui jogar handebol, fui pro Corinthians. Joguei anos no Corinthians. Quando foi para decidir entre fazer educação física e a educação artística na época, eu fiquei meio que assim. Aí parei os dois, eu fiquei pensando. Aí eu casei com 17 anos. E depois aí eu optei pela arte, aí fiz Belas Artes.
1: E qual foi o caminho? O que a faculdade te trouxe? Nós temos um curso aqui, né, na Unesp, né, de artes visuais. A faculdade, para você, o que ela representou?
0: Ah, acho que tudo que, assim, eu gostava, mas não sabia, né? Então, lá eu aprendi com grandes mestres. Mas eu acho que o depois foi importante pela experiência, né?
1: Porque tem um desafio, né? Eu ia te perguntar justamente isso. Então, tudo bem, você se formou, aquela coisa toda.
0: Eu fui rápido lá, porque eu acho que eu já tinha isso, sabe? Oscar, não sei se era de onde, mas eu tinha uma base que eu não entendia. E lá eu comecei a sobressair dos alunos. Parece que eu já sabia, não sei, sabe? Eu desenhava muito bem. E tudo, aí falava, ah, a Rita sabe, fala, aí a gente tinha o grupo e aí falava, a Rita, né? Mas eu não sei de onde, aí quando eu saí, fui fazer o que eu mais amo, né? Que é a arte, fazer porcelana, entrar numa empresa, depois fui dar aula no colégio, depois abri o ateliê, tô até hoje.
1: E tecnicamente você gostava mais daquele momento? Como que você entrou nesse mundo dos papéis, por exemplo? Como é que foi esse processo?
0: Eu gostava de fazer tudo artesanal. Sempre gostei muito do artesanal. E o papel eu fazia. Foi quando eu conheci a Moinho Brasil. E aí a Renata Teles falou, você não quer fazer a curadoria da Moinho Brasil? Eu falei, não, eu não tenho condições. Eu sei pintar, mas... Não, mas você vai ser uma boa curadora, porque você agrega os artistas. E os artistas, a gente tem um grupo enorme e todo mundo gostava de mim, gosta, assim, vamos fazer, Ritinha, vamos. E aí a gente fez o grupo da Moinho Brasil, que começou a crescer. A gente fez a primeira exposição na Beto Damasceno, que também é um grande artista, o Beto. Abriu as portas lá para a gente fazer a primeira exposição. Logo, 40 artistas. Eu falei, nossa, e agora? O que eu vou fazer? E deu certo. Começou a crescer. Hoje o grupo tem mais de 80 artistas. E a gente faz. E eu gosto, é isso. Eu gosto de agregar. Eu gosto de fazer tudo junto. Eu acho que isso, para todo mundo que está vendo, é melhor, né? Ter aquela diversificação de técnicas, de artistas. Aquarela, com grafite, com escultores, eu acho que é isso.
1: Os maiores desafios aí quais são, né? Essa é pra tua experiência. Porque lidar com artista, né, é maravilhoso, a gente sabe disso. Mas também, né, não é tão simples assim.
0: Não é assim.
1: Né? Administrar ego, né, embora você tenha uma grande habilidade com isso. Mas até pro pessoal mais jovem, né, da faculdade, né, da universidade, que tá ouvindo, né, esse papo, o que você um pouco, né, pode dizer, né? Como que é essa formação, né, desse artista hoje
0: em dia? Eu acho assim, sabe, Oscar? Eu acho que a gente tem que ser humilde. Acho que a humildade, essa pegada para os artistas aí que estão ouvindo. Pô, eu já sei, eu faço. Não, você vai aprender constantemente com tudo e com todos. Então, se você chegar num grupo e falar, ah, já sei, vou fazer... Não é assim, você vai aprender, você ensina e você aprende. É um círculo isso, né? Sempre assim. Então, a gente aprende, eu aprendo muito, né? Depois eu fui fazer cursos de curadoria, expografia, essas coisas, né? Fui tentar me preparar melhor. Mas eu acho que é humildade, eu acho que você tem que chegar e aprender, ensinar, conversar, dialogar.
1: E tem isso de experimentar, né? Enquanto artista, essa questão de experimentar materiais é uma coisa que assim, te fascina, sempre te fascinou.
0: Sim,
1: e continua?
0: Continua. Eu não me apego a uma técnica, assim. Eu gosto de fazer escultura com materiais ressignificados, como eu já fiz lá no Uso Urbano, que são gigantes, né? Fui lá no galpão, aprendi e fiz. E gosto, e quando eles me chamam eu fico doida, porque são coisas que a gente pega no lixo e cria, né, aqueles bichos gigantes, assim, fiz onça, fiz um beija-flor muito bonito. E gosto da delicadeza da aquarela, tô aprendendo, isso que eu tô te falando. E com as meninas da aquarela, pessoal da, né, que a gente tá mais hoje conversando, eu aprendo muito com elas, né, e tô tentando também fazer, mas... Eu me viro. Eu
1: atualmente, gosto de tudo. O projeto mais atual, mais desafiador, qual está sendo, Rita?
0: Agora eu estou trabalhando nos parques. Também está uma coisa que está me deixando muito feliz.
1: Conta um pouquinho para
0: a
1: gente.
0: Ah, eu entrei em contato com o pessoal do hotel, né? Acho que você conheceu. A gente fez o salão de artes, né? Sobre papel lá do Toriba.
1: E eles, em Campos do Jordão? Em
0: Campos do Jordão. E eles me convidaram para fazer um projeto com as crianças, né? Eu sempre tive, né, esse negócio de fazer... É, trabalhar com crianças, né? Tipo da favela lá da Vila Prudente, né? Eu sou voluntária lá. Então, a gente faz projetos com as crianças e a gente fica feliz, assim, porque eu acho que eles têm isso dentro deles de a criatividade, né? A gente dá um material lá, papel, e aí, puta, eles se divertem, né? E aí o Aref me convidou para fazer esse trabalho lá nos parques, então eu faço oficinas com as crianças, céu aberto. A gente fez esse final de semana, foi muito bonito. Foi gratificante.
1: E elas sempre, acho que, surpreendem, né?
0: Muito. Você não tem noção o que, que eles falam, o que, que eles... Na hora, o que, que eles estão fazendo, eles explicam, eles têm uma criatividade. E a gente ri, porque eu falo, caramba, na minha época não era assim, né? Mas as crianças são muito inteligentes. E eles abriram lá para a gente fazer, né, esse trabalho, né? Então, eles compram material, tudo que eu peço... E eu vou lá e ministro as aulas de aquarela também. E teve um projeto bacana que o pessoal, a gente fez agora há pouco tempo lá. A gente abriu, né, um papel de 10 metros e pintou lá. Né, todo mundo... É isso que eu estou te falando. Eu convido e o pessoal, vamos, vamos. E as meninas foram, os aquarelistas foram. Fizeram um trabalho bonito lá.
1: Essa questão do coletivo é algo que você preza muito, né?
0: Eu sou apaixonada pelo coletivo. Muito.
1: Como que isso foi amadurecendo, assim?
0: Então, porque eu acho que sozinha eu faço, né? Tenho meu ateliê, eu pinto, faço exposição. Mas é tão solitário, eu me sentia muito só, assim. E aí eu falava, pô, por que, que eu não divido, às vezes, né, alguns espaços que eu tenho disponíveis, como campus ou como, sei lá, outros, assim, museus. Por que, que eu não divido com os artistas isso, né? Por que, que eu não levo... os artistas que pintam, que gostam da arte, que pintam bem. Você sabe, tem muitos artistas maravilhosos, Oscar, maravilhosos. E muitos não têm, não pode pagar, né, pra, às vezes, para participar de uma exposição, às vezes, cara. E outra coisa que eu gosto é isso, é não cobrar, é procurar facilitar, sabe? Para abrir o campo, né? Para muita gente ter a possibilidade também de ver uma exposição com nomes assim maravilhosos, nomes grandes da arte, e ir lá e ver um trabalho coletivo com várias técnicas, né, várias linguagens.
1: É, porque essa inserção também, né, do jovem artista, né, no sentido não de idade, mas de carreira, no mercado, vamos dizer assim, no sistema da arte, acho que é uma palavra melhor, ele é difícil. Acho que você tem mais oportunidades do que você teve no passado, no meu ponto de vista. Acho que tem mais oportunidades, mas ao mesmo tempo é muito mais competitivo, né?
0: Também.
1: É mais tóxico, eu acho, até, às vezes.
0: Às,
1: né,
0: vezes é. Às vezes é, mas eu não ligo muito para isso, não. Eu não ligo, não. Eu vou fazendo o meu, quietinha, né? Vou convidando, o pessoal vai aceitando. A gente, sim, é um grupo muito grande, né? Eu fiquei muito feliz uma vez, assim, de proporcionar essas possibilidades, assim. Quando a gente fez uma obra de 40, 37 metros no galpão lá do Gigante, a gente colocou uma mesa enorme e a Renata fez um papel de 40 metros e falou, eles vão pintar, a gente vai falar sobre sustentabilidade, vamos. E aí um aquarelista, eu me lembro muito dessa parte, a aquarelista ficou do lado de um grafiteiro, de outro, e o outro fazia óleo, e o outro fazia caneta, e o outro fazia spray. E assim, um fez intervenção na obra do outro e não se conheciam, Oscar. Sabe? Então, na hora, oi, tudo bem? O que você faz? Ah, faz aqui. Oh, faz... Aí, você me ensina a fazer isso? Vamos pôr fogo no papel? Eu lembro que a Patrícia Mato falou, nossa, eu não estou acreditando que está acontecendo isso. E foi uma experiência para eles, sabe? E hoje eles me cobram, pô, quando que a gente vai fazer a próxima?
1: Fazer de novo, né?
0: De novo. Foi muito legal. Então, isso deixa a gente muito feliz.
1: E é engraçado porque é de novo, mas é diferente, né?
0: É, vai ser diferente.
1: Sempre vai ter essa,
0: claro,
1: essa renovação.
0: Eu me lembro que alguns, eu acho que as mais, né, os pintores mais antigos, né, um pouco, ficou meio assim, mas vai fazer no meu, vai pegar na minha, vai fazer na minha obra. Então, eu falei, se você não quiser... Não, não, não precisa, não. Fica tranquila, né? Mas na hora, acho que todo mundo foi contaminado por esse juntos, sabe? Que a exposição era juntos. E curtiram. E no final, falou, puta, Rita, é legal. Foi legal. Muito obrigado. Então, é uma coisa que a gente tem que fazer, né? Tentar passar.
1: Eu acho que tem essa humildade, né? Que você comentou um pouquinho antes, né? Ou seja, de entender que o trabalho, né, não é pra gente, né? O trabalho é sempre, né, pro outro.
0: É pro outro. Sempre pro outro. Claro que a gente fica feliz com o resultado, mas a gente está fazendo para o outro, né? A gente está fazendo.
1: E a tua pesquisa mais individual nesse momento, que você faz muitas coisas, né? Mas a tua, assim, o que, você, enquanto artista, né, no teu ateliê, o que, você vem me procurando mais agora,
0: Rita? Agora eu estou fazendo uma exposição individual, que vai ser lá no Toriba. Vai ser pintura óleo sobre tela. Então, vai ser o ano passado eu fiz, e esse ano pediram para fazer a continuação. A exposição chama-se Mãos de Mãe. Então, tudo que é muito, para mim, é muito importante, até pela minha mãe, né? Que fazia, me levava meu leite com café às mãos dela. Eu sou muito, me lembro muito dela, sabe? Minha mãe indígena, minha mãe tinha uma mão enorme, bonita, sabe? E ela levava todos os dias meu café com leite na minha caneca e me dava. Então, isso eu comecei a retratar em esboço, né? E um dia eu falei, eu vou botar essa exposição e fiz. Então, são atos, né, que as mães fazem, né, de colocar um curativo na mão, de ensinar a bicicleta, andar, os atos mesmo. Então, eu estou trabalhando nessa exposição, estou pintando, serão 15 telas.
1: Os seus projetos geralmente partem, às vezes, assim, do por exemplo, a animação cotidiana, né?
0: Sim.
1: Que te despertou isso. Geralmente parte do cotidiano, às vezes é algo que vem mais de fora para dentro, ou é mais memória afetiva.
0: Não, é memória afetiva.
1: Ou varia muito.
0: É, depende do que eu tô fazendo, assim, para quê e onde, né? Mas essa, em especial, é muito memória afetiva. E acho que vai ser pro Dia das Mães também, né? Essa exposição. E acho que vai trazer isso também para as pessoas, né? Que irão visitar a exposição, falar, puta, minha mãe fez isso para mim, né? Amassando, fazendo a massa, né? Do macarrão. E acho que isso vai trazer também memórias afetivas para as pessoas que irão lá para visitar a exposição.
1: Que eu acho que essa comunicação com as pessoas também é muito interessante, porque a gente não tem controle disso.
0: Não tem. Eu trabalho muito com o coração, sempre, né? Desde da arte em si, né? Que eu faço para mim, para expor, quanto na parte de curadoria, né? Quando a gente faz no coletivo, eu também levo bem bastante isso quando eu penso, né? Quando a gente vai fazer, o que vai fazer, quem eu vou convidar, essas coisas.
1: É fazer uma administração, né, desse processo. Acho que é artístico, mas como você falou também, é um processo humano, né?
0: É.
1: Essas coisas, elas vão, né? Elas vão se...
0: Vão se conversando. Oscar, eu acho que eu não sei muita coisa, sabe? Assim, no sentido de... Eu acho, assim, curador. Eu não gosto muito, assim, dessa pegada. Eu não sou muito chegar a ficar falando. Sei que eu tô no caminho. Eu tô aprendendo bastante, né? Desde 2018 para cá, vejo você trabalhando, puta, sou sua fã, sabe? Sempre fui. Eu me lembro que eu fui no Nibis.
1: Nibis.
0: Uma vez, quando eu te conheci pessoalmente lá. Pô, eu fiquei encantada como você falava, né? Quando você estava lá explicando, brincando, né? Com aquelas coisas, eu falei, pô, foi muito bacana, foi legal.
1: Eu acho que a arte tem esse encantamento, né? Esse desafio. Aliás, falando em desafio, o teu maior desafio qual é? Tecnicamente, por exemplo, falando, né? Tem alguma técnica para você que tem um desafio especial?
0: Hoje é aquarela. Tô apanhando. Eu tento, tô comprando material bom, né? Eu falo muito com as meninas aquarelistas, assim, né? Ah, Ritinha, mas você tá indo. Não, eu faço, mas eu quero aprender. Eu tô treinando bastante. E eu espero... Aprender bastante também.
1: Você é muito metódica, assim, no teu trabalho? Você tem isso de método, de ser, assim, eu quero fazer isso e todo dia...
0: Sou teimosa. Quando eu quero fazer uma coisa, eu faço. Aí eu sou capricorniana, né? Teimoso. E eu apanho no começo, mas eu não desisto enquanto eu não consigo, não. Aí
1: mas eu acho que cada um vai estabelecendo seus próprios desafios.
0: É que, né? A nossa vida é muito corrida, né? Assim, por tudo que a gente faz, é muita coisa paralelo, assim, né? Mas no momento que eu estou lá no ateliê, é isso que eu vou fazer, então eu tento me aplicar ao máximo.
1: E o momento da criação para você É uma coisa, é silêncio, é música, te incomoda outras pessoas perto? Como que é a tua rotina de ateliê?
0: É muita música. A música me eleva, assim. Eu sou muito eclética, assim, também na música. Mas quando eu quero pintar, eu gosto de ser mais tranquila. Eu sou muito tranquila, né? As caras são muito tranquilas. Mas eu gosto muito de música. Acho que aquilo abre para mim. Eu começo a pensar e eu começo a criar, assim. A música me ajuda muito.
1: E ser sistemático ou não? Ser organizado no teu ateliê ou mais ou menos?
0: Não, não sou muito. Eu me encontro lá na minha bagunça, né? Tem a Sossô, você sabe? A Sossô é uma amiga muito querida que trabalha comigo há muitos anos. Ela foi minha aluna e a gente abriu o ateliê juntas. Então, às vezes ela tá e ela vai lá limpar e a gente briga. Eu falo, ó, não faça isso, me deixa com a minha bagunça. Eu me entendo com ela, você limpa lá, aqui não. A gente briga. Mas eu me entendo com ela, assim.
1: É, porque eu acho
0: com a
1: que
0: bagunça.
1: Tem. É, então, é isso que eu ia dizer.
0: Com a
1: Sossô. Sim, eu entendi, eu entendi. Não, porque acho que cada um acaba tendo a sua metodologia, né?
0: É. Quer dizer,
1: você é muito regrada, né, em termos de trabalho ou não?
0: Eu tenho minhas horas lá que eu procuro, sou regrada. Mas eu paro, às vezes eu paro para dançar, é muito louco, porque eu a música me deixa, né? Aí eu paro, vou lá e começo a dançar, e paro, daí eu volto lá. E eu gosto de dançar bastante. Então, aí a Sossô fala, nossa, hoje não vai sair nada nesse ateliê. Vai,
1: mas tem algum tipo de música específica?
0: Não,
1: ou depende,
0: não,
1: depende do dia, depende do momento?
0: Eu sou eclética, eu gosto de clássica, samba, rock. Depende do dia, eu acho, né, também, né?
1: Sim.
0: Mas a música em si, pra mim, é...
1: Agora, pro jovem, né, aluno aqui da Unesp, né, de artes visuais especificamente, que tá ouvindo essas conversas, nós estamos promovendo, né, com artistas, etc., é, o que você poderia dizer, né? Não em termos de conselho, mas como que a gente visualiza esse sistema da arte, né? Você que tem uma grande experiência nisso.
0: Ah, pessoal, para vocês aí que estão ouvindo, eu acho que vocês se apliquem, né? E façam o que vocês gostam de fazer, o que deixa vocês felizes, assim. Acho que vocês têm que curtir, não fazer porque é obrigado. Estou aqui fazendo obrigado, nunca obrigado dá certo. Então, tem que fazer o que gosta. Vai pra cima, gosta, vai fazer o que você gosta. É grafite? Vai fazer, vai se aplicar. Se você gosta lá da uma técnica, né? Mas olha, sobre tela e o desenho e acrílica, vai aprender e vai... Acho que é exercitar, eu acho que é a prática, né? Eu acho que você precisa fazer.
1: Você é persistente? No teu trabalho, você é persistente?
0: Sou. Eu dei aula há muitos anos, né? E eu era muito chata também, mas tinha que fazer. Eu acho que é isso, né? Aula no ateliê é pouco, 3 horas, 2 horas, no ateliê, no caso, né? É muito pouco. Vocês precisam fazer isso em casa, né? Tem que fazer, vai melhorar, né? É isso.
1: Agora, para quem quiser conhecer o teu trabalho, Rita, o que você pode deixar de contato? Instagram, site, blog, o que você quiser deixar para as pessoas que estão ouvindo conhecerem, né, as tuas imagens?
0: É @rita.caruso. É essa. Eu só posso fazer um agradecimento?
1: Claro, assim. Por favor.
0: Eu queria agradecer a Unesp imensamente pelo convite, de verdade. Fiquei muito feliz quando você me convidou. Não sei se eu, sei lá, se eu tinha alguma coisa para agregar ou falar legal e tal. Mas eu queria agradecer pelo convite a você, então, que é um querido amigo. Aprendo muito, então queria agradecer. Muito obrigada.
1: Idem, né? E espero que venham outras conversas também sobre isso.
0: Espero que vocês tenham gostado e pintem bastante, pintem mesmo, desenhem. Tem que colorir um pouco mais a vida, né? Eu acho que é isso.
1: O mundo está precisando.
0: Cores,
1: né?
0: Cores.
1: O mundo está precisando.
0: Está precisando muito de cores.
1: Obrigado, Rita. Beijo.
0: Beijo. Beijo para todos.
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10: 21 horas.
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Olá, a Unesp FM apresenta Pé na Estrada, programa com compositores, intérpretes, bandas que lançam trabalhos, divulgam suas músicas e estão com o pé na estrada. Passam hoje por aqui Flávio Vasconcelos, Tom Ribeira, Lucas Caran, Vicente Barreto e Zé Cabaleiro, Margarete Reale, Jovem Dionísio e muito mais. Eu começo com duas faixas da trilha sonora da novela Dona Beija, que chegou nas plataformas com dois álbuns, um cantado e outro somente com trilhas instrumentais. A música de abertura do remake de Dona Beija, da HBO, é interpretada por Larissa Luz, cantora, compositora e produtora nascida em Salvador. Ela canta uma versão da música Blues da Piedade, originalmente composta por Cazuza e Frejá. Na sequência, a gente ouve Cristine Ariel com Pérola Negra.